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5: Meia-noite e 20.
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0: 18:34.
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3: Meia-noite e 48.
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0: 1 e 2.
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0: Somos bebuns. Fazer o quê?
1: Com muito orgulho.
0: Faz parte com muito orgulho. E com muita responsabilidade.
1: Exatamente. Curiosa, Mariano.
0: Lá no

0: Bebons.
1: Obrigado! Valeu, Pandinha.
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0: casa, São Paulo.
1: Essa é pra casar, viu?
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0: 2 horas.
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Muito bom dia, estamos começando Delta Rural, edição desta terça-feira, hoje 29 de setembro de 2026, nesta manhã de terça-feira com temperatura de 17 graus, amanhecer abafado na Rainha da Fronteira, neste momento não está chovendo, mas a previsão indica, né, para esta terça-feira, previsão é de chuva, sim. E também destacando, né, já recebendo aqui algumas manifestações, informações, já estão me informando o que já choveu até o momento. Hoje, terça-feira, nós teremos sol. Olha, o Astro Rei vem aí. Sol com algumas nuvens, muito embora exista a previsão de chuva passageira. À noite, muitas nuvens, mas com tempo firme. Portanto, a chuva irá cessar nesta terça-feira. Nesta terça-feira, né, teremos aí chances de mais 8 milímetros para hoje. São esperados mais 8 milímetros. E também hoje teremos aí, senhoras e senhores, né, a trégua na chuva irá cessar. E falando na condição de tempo firme, já a partir de amanhã, condição de tempo firme. Para hoje, terça-feira, para o período da tarde, já poderemos, senhoras e senhores, observar aí a condição, né, de trégua na chuva, parando esta chuva hoje, né, à tarde. Depois, amanhã, condição de tempo firme. Turma, que tem compromissos, tem atividades, amanhã, tempo firme. Amanhã com 12 a mínima, máxima de 18, amanhã com sol com muitas nuvens, amanhã quarta-feira dia 30, amanhã com sol com muitas nuvens durante o dia e períodos de céu nublado. E noite com muitas nuvens, ok? Depois na quinta-feira com sol com muitas nuvens durante o dia e períodos de céu nublado e noite com poucas nuvens. Amanhã, dia 1º, quinta-feira, com a temperatura mínima de 9 graus e a máxima podendo chegar aos 18. Seguindo aqui com as informações do tempo, dia 2, sexta-feira, temperatura mínima de 8 graus, máxima podendo chegar aos 20 graus. Sol com algumas nuvens durante o dia e períodos, né, também de céu nublado. Vale salientar que à noite o céu fica com muitas nuvens, mas não chove na sexta-feira, dia 2. E para o sábado e domingo, sábado, dia 3, com temperatura mínima de 11 graus, a máxima podendo chegar aos 20, sol com muitas nuvens e pancadas de chuva à tarde. Retorna a instabilidade no sábado, dia 3, à noite com chances de temporal. Para o sábado, dia 3, a estimativa de chuva, a tendência lá para o sábado é de 42 milímetros. São esperados 42 milímetros, ok? E para o domingo dia 4, sol com muitas nuvens durante o dia, períodos de céu nublado e noite com muitas nuvens. Temperatura mínima de 14.

0: localidades ainda aguardando pelo atendimento, né? Silvinho, bom dia. Aqui na Ferraria tivemos no acumulado 105 milímetros de chuva. E neste momento retorna a chuva aqui na Ferraria. Ok, na Ferraria. Lá na Ferraria já atendida a energia elétrica, ou seja, já normalizada, restabelecida. Obrigado pela força, grande abraço. Alex Melgarejo, ok, Alex, obrigado aí pelo retorno também. Lá na Ferraria, tudo certo então? É isso, Alex, tudo tranquilo? Seu Ari Colares, buenos dias, né? Escuta. Nestor Tipa Júnior, ok, ligado conosco. Amanhã nós teremos a participação do presidente Rodrigo Corradini, turma de Dom Pedrito. Alô, turma de Dom Pedrito, é a turma da Farm Show. Grande abraço, abraço à turma de Dom Pedrito, né? Município vizinho também, destacando aí a Farm Show. Um abraço a toda a turma aí do município de Dom Pedrito. Bom dia, Silvinho. Choveu 15 milímetros, um abraço para o amigo. Um abraço, seu Nabuco. Grande abraço à turma da Ulha. Tudo certo por aí? Tudo tranquilo? Aqui eu recebo a manifestação do senhor Jesus Roberto Fialho de Belo. Silvinho, quero através do seu excelente programa encaminhar a Equatorial uma solicitação de troca de poste de energia elétrica. O mesmo que está no local, Rua Santo Souza, em frente à Clínica Madruga. Portanto, fica na Rua Santos Souza, em frente à Clínica Madruga. E aqui ele destaca que é a residência do seu pai. Está podre, está deteriorada, comprometida a base. Antes que o mesmo venha a cair sobre carros ou pessoas, gerando aí prejuízos, danos, enfim, problemas, transtornos, ele pede a troca, substituição por um de alvenaria, concreto. Ok, senhor Jesus Roberto Fialho de Belo. Seu Jesus, se tiver um número da UC para facilitar também, né? Fica melhor. Ok, um abraço. Um abraço. Silvinho, sigo sem luz, sigo sem energia. O Tomás, turma lá de... O Tomás é o Tomás Marques, ali do município de Candiota. É isso, né, Tomás? O Tomás permanece sem energia e o estrago lá, o dano foi grandíssimo na propriedade. Destruiu tudo com aquele vento, com aquele problema. Tomás, bom dia!
1: Bom dia, Silvinho!
0: Estamos ao vivo, amigo, estamos ao vivo. Você está falando neste momento de Candiota?
1: Isto!
0: Nome da propriedade aí, Tomás Marques?
1: Estância Graúna, na margem da BR-293. Tivemos a estância devastada pelo temporal e não temos luz para arrumar nada.
0: O que aconteceu aí? Foi o vento forte? Só para explicar aqui para o nosso ouvinte, contextualizando, sim, Tomás.
1: Sim, o vento devastou tudo aqui, levou galpão, derrubou tudo que a árvore que tinha na casa, na volta da estância, não sobrou muito pouco.
0: Tá, e falando de rede elétrica...
1: Rede elétrica para arrumar é dois postes caídos, só falta é vontade.
0: Tá, esses postes estão... Qual é a localização? Na próxima propriedade?
1: Sim, as margens da BR-293.
0: Bom, então tem acesso, é isso?
1: Acesso facílimo. É só... Nem bota o pé no barro.
0: Tá. Bom, é na Estância Graúna, município de Candiota, ok? É isso, Tomás?
1: É, isso mesmo.
0: Tá, perfeito. Você pede aí a providências à Equatorial?
1: Por favor, urgente, porque não temos lucro para recomeçar nada aqui, né?
0: Barbaridade. Não. Destruiu o galpão? Destruiu tudo,
1: Destruiu,
0: Tomás.
1: O estrago foi muito feio. Quem passa da BR ali vê aqui, tá tudo destruído.
0: Ok, fica aí a solicitação para a Equatorial. Pedido de providências, ok?
1: Vou te mandar o número da UC aí, Silvinho, me dá uma força.
0: Ok, ok, manda aí, ok. Grande abraço, mais alguma informação?
1: Um abraço. Só isso, obrigado pela atenção.
0: Um abraço, Tomás Marques, que situação, destruiu tudo, vento, começando do zero, ali na Graúna, imediações. Turma, na Graúna, turma tá pedindo...

0: aí o atendimento. São dois postes. Dois postes. O Armando Azambuja participando conosco. Silvinho, bom dia. Ontem tivemos 25 milímetros de chuva. Ok, Armando, obrigado pela participação, pela informação. 25 em Bagé, área central. Bom dia, meu amigo Silvinho. Alô, Paulinho, é a turma de Pinheiro. Pinheiro Machado. Alô, turma de Pinheiro Machado. Bom dia. Silvinho, voltou a energia elétrica. Graças a Deus. Ok, dona Catarina. Ok, tá bem, turma. Ok, tá certo, tá bem, dona Catarina. Silvinho, Seibo Agropecuária também sem energia elétrica, desde o temporal, postes caídos, estrada do Seival, é Candiota. Aqui recebendo as manifestações, nossos ouvintes, o Pedro Bordion, a turma lá do Seibo, pedindo aí também providências e solicitando aí Equatorial providências quanto ao restabelecimento da energia elétrica. Seibo Agropecuária, também sem energia elétrica. Alex Melgarejo, Silvinho, continua sem energia elétrica o meu vizinho. O poste que tem que trocar fica nas margens da BR-293. A turma da ferraria. Bom, então é do outro lado do asfalto. É isso, Alex. É do outro lado da BR. Bom, uma parte foi restabelecida. Uma parte foi restabelecida ali na ferraria, foi normalizada. Aquela parte em direção à Cabanha Tala, Viragro. Portanto, uma parte foi restabelecida, ainda há necessidade de troca de postes. Aqui a manifestação do ouvinte. Pablo Echevarria, começando o nono dia sem energia elétrica, com postes caídos. O Pablo é Joca Tavares. O Pablo é Joca Tavares. Estrada de Joca Tavares. Pablo Echevarria, nono dia sem energia elétrica por aí, Pablo, bom dia.
1: Bom dia, Silvinho, bom dia aos ouvintes do Delta Rural. Silvinho, em primeiro lugar, quero te agradecer a dar voz a todos os produtores em várias e várias lutas e agora com essa questão da energia elétrica. Nós estamos já no nono dia, Silvinho, totalmente sem energia, com freezer descongelado, com o motor do artesiano sem poder puxar água para o pessoal. Nós temos dois postes, um poste caído na capivara e mais um poste caído em um vizinho que deriva da nossa rede. Então, nós estamos até agora aguardando o atendimento da Equatorial. Tiveram no final de semana lá e foi informado que só seria possível a troca de postes durante a semana, sem previsão nenhuma de que dia isso poderia acontecer, e nos foi informado que ontem também estiveram lá e não puderam entrar em função do cadeado na porteira, o que não confere, tá. Porque o cadeado é o padrão da Equatorial.
0: Tá.
1: Então, está muito complicado, Silvinho, está muito complicado. Nós tivemos também estragos significativos com temporal em casa, galpões, árvores caídas. E como o Tomás agora há pouco mencionou, fica muito complicado de tu conseguir restabelecer as coisas quando tu fica sem energia, né?
0: Uhum.
1: Até para a turma que está lá trabalhar nessas obras.
0: Perfeito. A sua localidade, por favor, Pablo, é a Capivara Agropecuária, né?
1: Isso,
0: a propriedade, Tavares, a propriedade é a Capivara. A localidade, por favor?
1: Joca Tavares.
0: A estrada
1: Joca
0: de acesso...
1: Tavares.
0: A da subestação?
1: A estrada de acesso é isso, a estrada principal de Joca Tavares fica a 20 quilômetros da cidade, inclusive o poste caído é quase na beira do corredor, quase na beira da estrada.
0: Chega o caminhão hoje? Vai caminhão lá?
1: Chega caminhão, tá. Vai caminhão sim, vai tá. Caminhão sim, Silvinho.
0: Perfeito, perfeito. Quantos postes são, Pablo?
1: Na minha propriedade é uma e num vizinho de onde deriva uma das redes... É mais um poste.
0: Dois postes resolve tudo?
1: Dois postes resolve a nossa situação.
0: A
1: ali,
0: situação sim, de vocês aí, de Joca Tavares, é isso?
1: Exato, exato. E também, Silvinho, Joca Tavares tem vários outros propriedades sem energia.
0: Tá.
1: Como Casarão, o Ricardo ligou aqui, vários outros vizinhos ali também sem energia por postes caídos dentro das propriedades.
0: Ah, então tem mais postes caídos aí na localidade, é isso? É,
1: não na minha rede, não tá, na minha rede, tá. mas na rede de outros vizinhos, como a do Gabriel tá. Zago, do Ricardo Ligocchi, do José Érico Souto, várias propriedades sem energia em função dos postes caídos dentro das... Foram trocados os postes da estrada, mas dentro das propriedades não.
0: Ok. Capivara Agropecuária, Pablo Echevarria, pedindo providências à Equatorial. Pablo, obrigado pela participação.
1: Eu que agradeço, Silvinho. Eu que agradeço mais uma vez nos dar voz e nos ajudar nessa batalha. Um grande abraço a todos.
0: Um abração. Pablo Echevarria participando conosco. Atenção Equatorial, Agropecuária, e aqui destacamos a Capivara Agropecuária Joca Tavares. Dois postes para a Capivara Agropecuária. Tem mais postes na localidade, lá na região, Joca Tavares. Olha, mais de 14 mil consumidores estão sem energia no sul do estado. Concessionária afirma que trabalha para normalizar o fornecimento o mais rápido possível. Números incluem ocorrências registradas após as instabilidades desta segunda-feira. E aí vem temporal também, né? Tivemos temporal no estado do Rio Grande do Sul. Bom, aqui em Dom Pedrito tivemos queda de granizo no domingo, né? Que situação. Bom, seguimos em frente. Dudu, um abraço à turma aqui da área central. Silvinho, 66 milímetros o total. Ontem tivemos 25. Ok, Dudu. É a turma da João Teles, muito bom dia. A turma lá do Corredor dos Brum também, mesmo problema, falta de energia elétrica. Hoje tem remate em Dom Pedrito, hoje é o Pecuária Forte. Isso aí, Jaquinho, Pecuária Forte, a turma de Dom Pedrito, bom dia. Também, turma do Parceria Remates. Na Estrada da Arvorezinha, Silvinho, normalizada. Ok, normalizada, restabelecida a energia na Estrada da Arvorezinha. São algumas manifestações aqui que estamos recebendo. Silvinho, voltou a luz hoje. Ok, dona Catarina. Ok, já registrado. Eduardo, Estância da Mina. Ok, também. Eduardo Nogueira, Seabra Nogueira. Alex Melgarejo, por aqui vamos, destacando as participações. Vamos ouvir música, Carlos Silva. Precisamos ouvir música nesta manhã. Tocar a música Tropeiro, Doma e Tropilha. Porca Véia, bom dia. 17 graus com chuva em Bagé. Voltou a chover.

0: O mercado aquecido da pecuária e a procura pelos espaços comerciais elevam as expectativas de negócios para a 93ª Exposição Agropecuária de Dom Pedrito, a Farm Show, marcada de 10 a 18 de outubro na Campanha Gaúcha. A feira terá 6 remates de reprodutores bovinos e 3 de cavalos crioulos, além de áreas destinadas a máquinas, pequenas empresas e startups. O presidente do Sindicato Rural de Dom Pedrito, Rodrigo Coradini, considera o desempenho dos primeiros leilões da temporada um indicativo favorável para as vendas durante a exposição.
1: As nossas expectativas aí em relação ao Farm Show são muito boas, né? Porque a gente viu que os primeiros leilões aí da temporada já estão sendo aquecidos, né? O momento da pecuária é bom, né? Nós estamos na parte alta, né, do ciclo pecuário. Eu acho que isso deve perdurar por mais um tempo ainda. A situação mundial, né, de rebanhos muito pequenos, né? Então isso é uma coisa que não reverte tão rápido.
0: A comercialização dos espaços da feira também sustenta a expectativa da organização para essa edição. Segundo o dirigente, praticamente todas as áreas disponíveis já foram vendidas, restando as últimas negociações. Nos remates, Coradini relaciona a projeção para os negócios ao ciclo da pecuária e aos animais que serão ofertados durante a Farm Show. Promovida pela Associação e Sindicato Rural de Dom Pedrito, a Farm Show deve receber entre 15 e 18 mil pessoas durante os 9 dias da programação. Da agência AgroEffective, Nestor Tipa Júnior.
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23: Muito bem, 6 horas 46 minutos. Chove, sim, está chovendo em Bagé, na Rainha da Fronteira, com chuva. Elianinha Silveira, turma lá da última derivação, corredor dos Vieiras. Estão sem energia elétrica lá na Santo Antônio. Estão sem energia elétrica. Corredor dos Vieiras, todos sem energia elétrica. Postes no chão, pela BR-293. Aqui a manifestação da Elianinha Silveira. Um abraço, Elianinha. Sérgio Barbieri, turma da Santa Prenda. E ontem o leilão Seleção Santa Prenda. Sucesso! Parabéns, Serginho. Parabéns, Santa Prenda. Parabéns a toda a equipe Santa Prenda. E falando aqui das médias, os machos, 22.245. 22.245. E nas fêmeas, R$ 9.286. Portanto, ontem tivemos aí o leilão Seleção Santa Prenda. Foi leilão virtual, né? E aqui destacando a média. Quanto aos machos, 22.245 e as fêmeas, 9.286. Obrigado, Sérgio Barbieri. Parabéns mais uma vez. Valeu, Santa Prenda! Silvinho, estou recebendo aqui manifestações. Turma, áudio fica meio complicado. Seu Marlon Cunha, tá ligado conosco. Se puderes digitar, amigo, facilita pra gente. Silvinho, hoje em Dom Pedrito tem o leilão, tem remate. Sim! Hoje, pergunta ao Jaquinho se teremos terneiros castrados hoje em Dom Pedrito. Ok, Jaquinho já tá na escuta. Também destacamos a turma da Pilon. Alô, equipe Pilon Máquinas, muito bom dia. Também a turma do Jaguari informando, hoje tem remate de gado geral na Rural de Bagé. Não esqueçam, a partir das 18 horas, remate de gado geral. Também a Pilon Máquinas destacando que você encontra o Hidrocilo da Pacifil. Participe, portanto, senhoras e senhores, praticidade, segurança para armazenar água onde você precisar. Estamos falando, destacando o Hidrocilo da Pacifil. Também aproveitamos e destacamos, olha a turma do Parceria, Parceria Remates. Alô, Jaquinho, diretamente de Dom Pedrito, já está conosco. Bom dia, Jaquinho.
0: Bom dia, Silvinho. Bom dia a todos os ouvintes da Delta e da Difusora.
23: Satisfação, meu amigo, nesta manhã chuvosa em Bagé, em Dom Pedrito. Como é que está neste momento? Tem chuva por aí?
0: Adivinha, Silvinho, adivinha.
23: Batendo chuva, água.
0: Batendo água, batendo água.
23: Tá. Perfeito. E a energia elétrica, Dom Pedrito?
0: Silvinho, eu tô aqui no centro, na casa do meu guri, que tá estudando aqui. Aqui no centro tá... Aqui na casa tá em meia fase, parece. É, não sei o restante da cidade aqui, não vi nenhuma notícia. Né?
23: Tá.
0: Mas
23: tá.
0: Não sei te dizer qual é a situação da cidade.
23: Tá.
0: Tá essa aí.
23: Ok. Jaques Brasil, de Souza, remate hoje do Parceria, hoje em Dom Pedrito, aí no Sindicato Rural, é isso?
0: Isso, Silvinho, mais um Pecuária Forte. No último Pecuária Forte, tivemos mais de 600 animais em pista passando aqui no Pedrito. Foi um rematasso, como os outros já vem sendo, já é um trabalho que a gente vem fazendo, né, Silvinho, uma plantação junto com o Sindicato Rural, a retomada dos remates aqui no Pedrito. E a gente sabe que esse é um trabalho que a gente leva tempo, é médio e longo prazo, mas a gente vem conseguindo aí, tivemos um remate bem volumoso no último e neste agora, também tínhamos 550 reses, com o tempo é bem entendível que saíram alguns animais, estamos aí com 480 animais presentes no parque, já estão no parque, né? Então o remate começa hoje às 14 horas com 480 reses.
23: Perfeito. Começará às 14 horas, é isso?
0: E peço uma atenção especial para o pessoal que está ouvindo, que é uma característica aqui em Dom Pedrito. A primeira característica é gado muito bom.
23: Tá.
0: Qualidade, padrão, muito. Sempre tem sido assim. Né? E outra característica, hoje mesmo nós temos como carro-chefe no remate 400 terneiras. Terneiro castrado, tem uma pergunta aí, tem. Mas não são muitos, são poucos. Hoje tem 30 terneiros castrados, vamos falar assim.
23: Uhum.
0: Né? Então, nas outras categorias não tem tanto volume. O volume grande hoje são terneiras.
23: Terneiras.
0: E vaquilhonas também, muito boas em ponto de entore. Né? Não é um volume muito alto, mas muito boas em ponto de entore, vaquilhonas. Mas o que acontece? Por não ter muitos dos outros lotes hoje, como foi no último remate, são remates ligeiros. Hoje nós teremos 35 lotes.
23: Uhum.
0: Então o pessoal que está interessado nas terneiras, como no remate passado, que estava interessado nos terneiros, estejam presentes conosco às 14h, estejam assistindo conosco às 14h, porque é UPA e passa aqueles outros lotes e já está na categoria principal. Então convido que às 14h eles estejam conosco, pois o remate é muito ágil, o gado é muito bom. O momento da pecuária é bom, favorece a venda, não que a gente vá correr nos lances, mas é ali, é ligeiro mesmo, é ligeiro.
23: Claro, claro. Portanto, todos convidados para hoje em Dom Pedrito. Tem transmissão, né, Jaquinho?
0: Transmissão pelo Rematify, pelo TNT, o gado já está no parque, o gado é bueníssimo, procure nas nossas redes sociais, ali no Instagram, já tem... várias imagens dos lotes formados nas mangueiras do sindicato, no Rematify, Então, que nos procurem pelas redes sociais, já vão estar acessando os lotes.
23: Predomina alguma raça específica ou gado de corte?
0: É Braford, Brangus e Angus.
23: Braford. É por aí, Silvio. Ok, perfeito. Mais alguma informação, Jaques?
0: Não, isso aí, Silvinho. Convidamos a todos que nos acompanham hoje e também na Farm Show, que já começa dia 10, tem o remate da Guatambu, que vai ser uma loja de touros na estância Guatambu. Depois teremos sequência com vários remates aqui em Dom Pedrito, no Sindicato Rural, onde na quarta-feira nós temos a oportunidade de fazer, justamente com o Dr. Weber, que foi quem nos trouxe para Dom Pedrito, nós vamos fazer o 25º remate da Santa Teresa, comemorando 25 anos da sua edição, com muita genética, muito material bom, que nos deixa tranquilo de trabalhar esse Angus da Santa Teresa, touros que até então não tivemos nenhuma reclamação nos anos que a gente vem fazendo remate, e touros que a gente sabe que seguem evoluindo dentro da propriedade, satisfação garantida dos compradores em Santa Teresa, dentro da Farm Show, dia 14 de outubro, tá pertinho.
23: Ok, pertinho. Valeu, Jaquinho, um abraço.
0: Um abraço, Silvinho, um abraço a todos.
23: Jaques Brasil de Souza, é a turma do Parceria, é a turma de... Hoje em Dom Pedrito, remate pecuária forte. Olha, turma, tem uma informação aqui, bom dia.
1: Bom dia, Silvinho, bom dia o pessoal que escuta aí o Delta Rural. Informação, tá? A Candiota novamente bloqueada aqui na João Emílio. Acabamos de chegar aqui e tá tudo trancado de novo aqui. Vão trancar em Torrinhas, em Pinheiro. Vai ter altos bloqueios de novo aqui na região hoje, tá bom, Silvinho? Marlon Cunha aí.
23: Marlon Cunha, ouvinte participando conosco, novo bloqueio em Candiota. João Emílio já está trancada, impedida neste momento. Haverá bloqueios também em Torrinhas, Pinheiro Machado, Ulha Negra e arredores. Esta é a informação. Estrada Miguel Arlindo Câmara, de acesso a Candiota, não passa em nenhum sentido. Obrigado pela participação, a manifestação aqui do ouvinte Marlon Cunha. Valeu, Marlon. O Ladislau Azevedo, Silvinho, acompanhando Delta Rural, direto de Pedras Altas. Seguimos sem energia elétrica, sem energia, postes no chão. São três postes, é isso? Ladislau Azevedo, destacando também, convidando para o remate de hoje na Rural, Jaguari Remates. Também destacando que em pista teremos ovinos. Aqui a participação do Ladislau Azevedo, leiloeiro rural. Valeu, Ladislau, registrando, convidando a todos. Portanto, são algumas manifestações que estamos destacando neste momento. A turma do Sicredi ligada conosco, muito bom dia. Também aproveitamos e destacamos o nosso bom dia à turma da Pilon Cereais. 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Alô, turma da Pilon, bom dia. Também conosco, senhoras e senhores, aproveitamos e registramos a turma do Sicoobi. Muito bom dia. Alô, equipe Sicoobi. 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Olha, turma, também do Núcleo de Produtores de Terneiros de Corte, convidando para a Feira de Terneiros. Atenção, senhores produtores, Feira de Terneiros de Primavera. Terneiros, terneiras e vaquilhonas. Não esqueçam, dia 8, na Associação e Sindicato Rural, as inscrições estão abertas com os escritórios.

Agropec e Jaguari Remates. Também a turma do Sindicato Rural de Lavras do Sul. Nosso abraço, nosso bom dia. A turma de Lavras convidando para a 43ª Feira de Primavera de Terneiros, Terneiras de Corte. Destacando a primeira etapa, dia 3 de outubro, às 14 horas, no Sindicato Rural de Lavras. Frete do vendedor por conta do Núcleo de Produtores de Terneiros de Corte de Lavras do Sul. 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Ok, um abraço à turma aí do Sindicato Rural. Alô, presidente Francisco Abascal, nosso abraço, nosso bom dia. Eberton Urrutia, Silvinho, bom dia. Aqui na estrada do Pasto Acampamento, até o momento choveu 80 milímetros. É a estrada da Arvorezinha, 80 milímetros. Estamos com energia elétrica, foi restabelecida, normalizada ontem. Continua chovendo. Eberton Urrutia participando conosco. 6h58, vem aí o horário eleitoral obrigatório e gratuito. 2 para 7, temperatura 17 graus.

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11: Muito bem, estamos de volta, 7 horas e 26 minutos. A temperatura neste momento permanece 17 graus. Carlos Silva certificando a temperatura neste momento, 17 graus, na Rainha da Fronteira com chuva. Informação que chega, portaria número 1691, publicada nesta sexta-feira, dia 25, semana passada, reconhece oficialmente o Bravum e autoriza o registro genealógico dos animais. A decisão encerra um processo que começou em 2020 e que, no caminho, chegou a interromper os registros da raça por uma mudança de entendimento dentro do próprio Ministério. O Bravon nasceu da combinação entre a raça inglesa Devon, 5 oitavos, e os ebuínos de corte, 3 oitavos. Do Devon, a associação busca atributos como precocidade, fertilidade, docilidade e qualidade de carcaça e de carne. Do ebuíno, a busca é pela rusticidade, adaptabilidade, longevidade e resistência a parasitas. Farsul volta a cobrar a ANP por falta de diesel no Rio Grande do Sul. A agência diz que não há desabastecimento. Há poucas semanas do plantio da safra de verão ganhar ritmo no Rio Grande do Sul, a falta de diesel continua preocupando produtores rurais. A Federação da Agricultura do Estado do Rio Grande do Sul, a Farsul, voltou a cobrar medidas da Agência Nacional do Petróleo, Gás Natural e Biocombustíveis, ANP, e protocolou, na semana passada, 2 novos ofícios sobre as restrições no abastecimento e a falta dos preços do combustível no estado. São 7h28, o Biratã Alves Branco ligado conosco, nosso abraço, nosso bom dia. A turma lá do Capão Alto, nosso bom dia, Henrique Rossato. O Arturo Isasmendi na Candiota, em Candiota, Silvinho. está chovendo, chuva neste momento em Candiota, na Mimosa, ok. E ele informa também o seguinte, lá na Mimosa a turma está, a propriedade, né, está em meia fase, atenção aí, portanto, meia fase na Mimosa em Candiota. Candiota, lá no Arturo Isasmendi. Turma, eu não tenho como receber aqui, eu não tenho como ouvir, na verdade, né? Mensagem de áudio. Um abraço aos amigos aí. O senhor Davi Rodrigues de Borba, também ligado conosco. O Biratã Alves Branco, nosso bom dia. Também há pouco destacávamos a participação aqui do ouvinte, o senhor Marlon Cunha, informando. Novo bloqueio em Candiota. Bloqueio João Emílio já está trancada, haverá bloqueios em Torrinhas, Pinheiro, Machado, Ulha Negra e arredores. Esta é a informação. Portanto, senhoras e senhores, destacando aqui, né, as manifestações dos nossos ouvintes nesta manhã. Também recebendo aqui alguns registros, né? Turma participando conosco, a turma do Jaguari Remates. Lembrando, hoje haverá remate de gado geral aqui na Associação e Sindicato Rural de Bagé a partir das 18 horas. Também com destaque para ovinos. Alô, turma que procura por ovinos. Portanto, hoje na Rural. E ele, além, é claro, senhoras e senhores, destacando aí remate de gado geral. Hoje, às 14 horas, remate Pecuária Forte em Dom Pedrito, lá no Sindicato Rural de Dom Pedrito. Abraço à turma de Dom Pedrito. Olha, já está conosco o superintendente da Equatorial, Marcelo Pazotti. Está conosco nesta manhã, vai participar no Delta Rural. Marcelo Pazotti, superintendente da Equatorial, seja bem-vindo ao programa Delta Rural. Bom dia.
12: Bom dia, Silvinho. Prazer participar aqui do Delta Rural com você mais uma vez e trazer informação para a população de Bagé e toda a região.
11: Perfeitamente. Satisfação é nossa. Marcelo, vamos destacar o trabalho que está sendo executado, que tivemos de avanços aí, falando do trabalho da Equatorial no restabelecimento da energia elétrica. O que está sendo feito aqui pela nossa região?
12: Nós estamos atacando na parte de Pedras Altas, né, lá no Capão do Alto também. Tem diversos caminhões aí, ô Silvinho. A gente enviou reforço daqui de Pelotas, né? Então, hoje os caminhões retornam para alguns lugares que ontem conseguiu levantar os postes e não conseguiu ainda reestabelecer a rede, que veio a chuva também ali e a gente não sabe ainda se bateu alguma vegetação na rede ou não. Mas a gente está trabalhando forte aí para a gente encerrar isso o mais rápido possível. E agradecer também, você tem me passado aí várias oportunidades aí de encaminhamento para a equipe, tá?
11: Uhum, perfeito. Marcelo, a gente tem recebido aqui inúmeras manifestações também, né? Várias localidades. A dificuldade maior que vocês estão enfrentando é com relação à instalação, à colocação dos novos postes? Qual é a dificuldade no momento?
12: É a quantidade de postes que caiu, né, Silvinho? O evento foi bem severo ali mesmo, como eu comentei com você ontem, na oportunidade que eu tive com você no seu programa aqui, caiu em torno de 57 torres, né? Torres são projetadas para suportar aí uma velocidade de vento de 150 km por hora, né? Uhum. Então, nossos postes, infelizmente, aí também, mesmo postes que a gente já substituiu, vem tombando, né? E agora a gente partir para estudos ali com a engenharia, talvez mudar o modelo de rede que a gente está construindo para poder ver se a gente tem mais resiliência na nossa rede e traz mais qualidade e mais segurança para a população.
11: Uhum. Quanto ao trabalho, o pessoal pergunta quanto à agilidade, à força-tarefa, o que, que está sendo tratado nesse sentido para dar uma pronta resposta para o consumidor, ô Marcelo?
12: Como a gente comentou que tem um plano de contingência, né?
11: Sim.
12: Nesse plano de contingência tem a quantidade de equipe nossa aqui, que vou falar especificamente de caminhões pesados, né? Tá. Que é o que eu preciso para levantar postes ali. A gente trabalha na região sul aqui, em 36 municípios, com em torno de 66 caminhões, né? E hoje a gente está trabalhando aí próximo de 180 caminhões na região sul, tá? Uhum. A gente mais que dobrou, a gente trouxe ajuda aí de empresas parceiras, Copersul, Cetel, Trouxemos ali também a empresa que presta serviço para nós aqui e trabalha para a RGE, desceram com 20 caminhões ali também, então contratamos empresas da região. Nós estamos fazendo assim, tudo que está no nosso alcance, trouxemos equipes também na região norte ali, como a situação ali tá um pouco mais tranquila, as regiões ali da Carbonífera, a gente desceu também os caminhões para poder agilizar o atendimento. E agora é questão de carregamento de poste, deslocamento, né? E tem questão de acesso, dependendo do local, graças a Deus, já comentei aqui, o povo gaúcho nos ajuda demais em relação ao acesso. O pessoal do agro sempre está nos apoiando, né, com essa questão de acesso. E a gente vai lutar até o final aí, Silvinho, para a gente poder passar por esse evento, né, e torcer que não venha uma sequência que dê um tempo, pelo menos, para a gente se reorganizar. Uhum. Esse evento tem trazido várias novas experiências para a gente poder ter de tomada de decisão caso venha algo parecido. Uhum. Foi constatado aí até pela Defesa Civil e ontem também eu participei de uma outra reunião que é considerado mesmo o evento climático mais severo daqui da região sul dos últimos 30 anos, tá?
11: Uhum. Hoje, completando 9 dias, inúmeras localidades ainda sem energia elétrica. Você acredita quanto tempo mais ainda há necessidade, de quantos dias ainda estas pessoas ficarão sem energia elétrica para solucionar os problemas, os demais problemas, ô Marcelo?
12: Silvinho, a gente trabalha para regularizar o mais rápido possível, né? Assim, uhum. A maior preocupação, a gente chegou a ter cidades inteiras sem energia, né? Uhum. A maior preocupação era reestabelecer ali a cidade, a gente conseguiu já ter todas as cidades reestabelecidas, porém temos algumas áreas ainda rurais aí com vários impactos, né? Até recebi um áudio aqui, de um cliente aí pedindo ajuda e que foi devastado a propriedade dele, caiu mais de 100 árvores, levou o galpão. Então, assim, é algo que a gente tem que aprender a conviver, né? E talvez redistribuir mais postes, né? Eu acredito, Silvinho, que a gente deva sair disso mais tarde, aí uns 2 dias ainda.
11: Mais 2 dias. De trabalho. A Serrilhada, por exemplo, tem um número expressivo de postes, aproximadamente em torno aí de 20 postes. No dia, quantos postes a empresa consegue instalar na zona rural ou no interior do município?
12: Ô, Silvinho, a gente está saindo aí com em torno de 4 postes cada caminhão, 3 postes. Então, assim, se você pegar a quantidade de caminhão e colocar vezes a quantidade de caminhão, é uma quantidade absurda. O último evento do mês passado, a gente ultrapassou 1.100 postes só na região sul. Então, é um número expressivo, né? Dessa vez a gente teve uma quantidade de ocorrência maior. Então, não consigo te precisar, mas é em torno de 2, 3 postes, de 2 a 4 postes cada caminhão. Depende do acesso, porque tem ocorrência que eu tenho 2 postes, tem ocorrência que eu tenho 26 postes. Uhum. Então, fica difícil te falar, porque tem ocorrência que eu coloco 3 caminhões, porque eu tenho uma quantidade maior de poste. E se eu não levantar essa quantidade maior de poste, eu não atendo a outra ponta, aí a outra ponta também já está sem energia há um bom tempo. Então, é um trabalho que a gente tem que... Tecnicamente, Silvinho, para nós que já estamos nisso há algum tempo... Sim. É tranquilo de entender, para a população, às vezes não, porque, o meu é só 2 postes, mas não adianta levantar os 2 postes dele se eu tenho 10 para trás. Eu tenho que levantar os 10 primeiro para depois chegar no levantar os 2 dele. O que eu reforço de novo, Silvinho, e para todos os ouvintes da sua rádio aqui, que é muito importante, que abram o protocolo de atendimento. Está aparecendo diversas ocorrências com poste, que aconteceu já há alguns dias e não temos ocorrência. Mas eu já abri. Não é o primeiro protocolo. O primeiro protocolo é uma formalidade da ANEEL, que todas as distribuidoras têm que ter, que iniciou o atendimento. É o segundo protocolo que vai gerar a falta de energia, que vai gerar uma ligação nova. Então eu reforço isso com o pessoal. E muitas das informações que você me passa... às vezes a gente vai chegar ao local e encontra outros postes que não está mapeado dentro daquilo que você me passou. E isso acaba impactando até no nosso planejamento. Por isso que é difícil até te dar uma precisão. Se for em cima do que eu tenho em mãos hoje, 2 dias eu termino. O problema é que nesse meio 2 dias aparecem outras coisas que não estavam mapeadas porque não tem ocorrência.
11: Perfeito. Marcelo, quanto ao percentual de trabalho, de atuação aqui na nossa região, até o momento, o que, que já foi concluído?
12: Hoje a região da campanha ela está mais controlada, tá, Silvinho? Eu tenho uma quantidade ainda de atendimento com manutenção, tá? Sem precisar de caminhão pesado, são poucos clientes ali, são abaixo de 500 clientes, tá? Agora o volume maior acaba ficando ali com a questão de manutenção mesmo, tá? Mas já atendemos aí na região em torno de mais de 96%, tá, do total.
11: Olha, tem uma pergunta aqui do Dr. Danilo Menezes Santana, da Embrapa Pecuária Sul. Ele diz o seguinte: Silvinho, uma pergunta. Como está hoje a comunicação entre as equipes da Equatorial e os consumidores? Pergunto, pois eu recebi a informação que as ordens de serviço e a comunicação para fazer os serviços depende do sinal de internet. Segunda passada, estávamos na região sem rádio, sem energia elétrica e sem sinal de internet. Alguns amigos viram equipes paradas na Santa Tecla por falta de internet e procurando pessoas que tinham Starlink para acessar a internet. Isto procede? As equipes têm rádio transmissor e internet por satélite para não ter problemas de comunicação?
12: Silvinho, a gente forneceu Starlinks, né, para a grande maioria dos veículos, principalmente em áreas que a gente não tem cobertura, né? Não sei te precisar, no caso dessa equipe, se veio de fora ou não, porque se as equipes que veio de fora, não sei se estão com Starlinks, tá? Mas as nossas equipes é para estar utilizando Starlinks. Inclusive, através da sua informação, agradeço também ao ouvinte que mandou essa informação, até para reforçar junto com o meu time aqui, que é para mandar caminhões que veio nos apoiar aqui junto com veículos que têm Starlink, que é muito importante a questão da comunicação. Tá? O que acontece muitas vezes também é quando conclui um serviço, ele solicita um outro serviço e aí o centro de operação vai repassar esse serviço para ele, o qual ele tem que ficar esperando muitas vezes. Às vezes você encontra um caminhão parado, ele está esperando o serviço, o segundo serviço ou o terceiro serviço cair para ele. Tá?
11: Marcelo, e esta demora para o nosso público poder entender a dimensão, né, do chamado, o contato via 0800 ou virtual, como é que procede estas etapas inicialmente até a equipe deslocar para a referida localidade solicitada?
12: Então, por isso a importância de gerar o protocolo, tá, Silvinho? Toda vez que um cliente liga falando que está faltando a energia ali, vai gerando ali aquela quantidade de clientes e a gente vai formando atendimentos coletivos. O que é atendimentos coletivos? Onde há grandes blocos de clientes fora e vai formando também ocorrências individuais, que são aqueles casos isolados. Então, isso faz parte do plano de contingência, isso foi até firmado ali junto com a ANEEL, a GERCS. Então, onde a gente sai recompondo na parte urbana, atendendo os serviços essenciais, né, e sai também atendendo os grandes blocos e vai partindo para os extremos ali para a gente poder recompor a rede, tá? Então, conforme você vai fazendo a solicitação, por isso que eu digo, se você faz a sua solicitação, o seu vizinho não faz, foi agrupado naquele ramal ali que a gente tem, que vai atender 3, 4 propriedades, eu chego lá, eu bato a chave, levantei um poste, troquei uma cruzeta, seja o que for, fiz uma emenda de cabo, eu bato a chave para energizar, pode voltar para você e pode não voltar para o vizinho. Por quê? Nesse intervalo de tempo de eu mandar a manutenção ali, pode ter caído um galho de árvore em cima da rede dele, pode ter quebrado um cabo dele e ele não nos avisou porque você já avisou. Então é importante que cada um faça a sua solicitação.
11: Perfeito.
12: Pra gente ter um direcionamento mais assertivo também. Como eu te disse aqui, né, hoje mapeado aqui, em 2 dias eu termino, só que tá aparecendo outras que não estão mapeadas e acabam impactando no planejamento.
11: Marcelo, também outro ponto com relação à serrilhada. Tem produtor perguntando para a serrilhada como vocês pretendem fazer este atendimento lá naquela região, zona rural, com estrada de chão, e são inúmeros postes tombados. Já tem uma previsão de atendimento para aquela localidade?
12: Foi feito um levantamento, tá? A gente mandou o fiscal para a região fazer o levantamento, ver a quantidade de postes que a gente precisa no local. Agora é transportar esses postes para o local e enviar caminhão, Silvinho.
14: Tá.
12: E a gente até contratou alguns tratores para poder nos puxar, né? Dependendo da região. Estou entrando até com máquina puxando o caminhão. Tá. Eu pedi para as empresas que prestam serviço para nós contratar, porque o próprio trator já não consegue puxar mais. E se tiver necessidade, a gente vai ter que correr atrás ali de ajuda dos próprios moradores ou buscar ajuda mesmo, buscando fornecedor. A questão de buscar fornecedor acaba demorando um pouco mais. Mas não tenho dúvida que o pessoal, vendo a gente trabalhar no local, que é o mais importante para eles também, eu tenho certeza que eles vão nos apoiar ali.
14: Claro. Marcelo, como vocês denominam esta operação no momento? É de uma força-tarefa? Tem algum nome específico para restabelecimento da energia?
12: É um plano de contingência que toda vez que tem um evento severo, a gente entra com ação. Assim, a gente tem reunião diariamente, tá? Então, assim, eu como superintendente da empresa, o presidente da empresa, outros diretores da empresa também participam e vários gerentes ali, para a gente ver a situação e entender o momento de cada região, para a gente direcionar o atendimento e conseguir trazer mais conforto para a população o mais rápido possível.
14: Comparada à situação lá do Chuí recentemente e aqui da nossa região da fronteira, dá para sentir uma diferença total ainda, falando aí dos prejuízos ocorridos aqui na nossa região, dos postes tombados?
12: São situações diferentes, né, Silvinho? No Chuí e Santa Vitória, foram torres que caiu. No caso ali, impactou apenas duas da nossa rede, né? Foi uma operação mais difícil, porque foi trabalhar dentro de lagoa, com condições extremas. A água chegou ali muito próximo de 0 graus, então a água elevou também, teve onda de 1 metro. Então, para montar essa estrutura ali foi muito, muito difícil nesse sentido. Uma estrutura provisória dessa montada no solo dura em torno de 3, 4 horas. E ali a gente demorou um dia só para tirar os cabos da Axis de cima da nossa rede e mais 2 dias para montar as torres provisórias. Depois de montada, tem mais um dia ainda para lançar os cabos. Então, é uma situação bem, bem, bem diferente, porque estava concentrado, apesar de ser uma atividade que a gente nem tem expertise, teve que buscar contratação no mercado e ajuda de parceiros, o próprio Axis nos ajudou, do que a situação que aconteceu agora na região da campanha. O vento veio, jogou vários objetos na rede, e com essa arremesso de objetos na rede, caiu o poste, quebrou cabo, e aí a gente vai e conserta. Muitas das vezes eu ouço, né? Ontem mesmo eu ouvi algumas vezes: você acabou de energizar, não tá chovendo, não tá ventando, acabou a energia de novo. Só que o pessoal não se atenta que voou uma telha de zinco, bateu na fiação, o cabo não estava quebrado, quando você energiza o cabo esquenta, bateu uma vegetação, bateu algum objeto, um zelador de pino que trincou, visualmente você não identifica, quando você liga a rede, vai aparecer o defeito e
14: tem
12: vai
14: ninhos
12: desligar
14: de caturritas, novo. Tem ninhos de caturritas, tem um ouvinte aqui destacando, ninho de caturrita na rede. Mas tem a falta de manutenção, Marcelo?
12: Não, aí para retirar a caturrita, tem todo um procedimento, tem que entrar em contato com a área ambiental, tem que pedir autorização. Após a autorização, a gente tem que ir com uma pessoa especializada a campo para poder fazer a retirada. Então, tudo isso é muito demorado. E temos diversos, centenas de ninhos na região.
14: Pois é, vários registros, inclusive. Ó, tem um ouvinte aqui dizendo o seguinte: estou há 9 dias sem energia e com 6 postes caídos. Estou disponibilizando o trator para poder ajudar as equipes, se for o caso. Mas sem respostas nenhuma da Equatorial. É Cleiton Barcelos. Pode. E aqui ele informa o número da UC. Cleiton Barcelos, se colocando à disposição de vocês.
12: Eu peço que você me encaminhe, como você tem feito aí, após no início das nossas conversas ali. Você sabe disso, não sou de ficar tendo escapativas, você me manda, eu sempre te dou retorno aí, a gente sempre consegue atuar bem, E vamos trabalhar, eu preciso trabalhar junto com vocês e para a gente sair disso o mais rápido possível e que todo mundo seja atendido.
14: Tem uma última pergunta aqui, ô Marcelo. Quanto aos postes de madeira, tem uma previsão para retirarem esses postes de toda a rede aqui da nossa região?
12: Previsão não consigo passar, mas tá. Eu consigo te passar o que foi feito até agora. Quando eu cheguei aqui há quase 3 anos atrás, a gente tinha em torno de 600 mil postes de madeira. A gente está há 4 anos trabalhando aqui como equatorial, né? 4, 5 anos trabalhando como equatorial, e a gente substituiu 120 mil postes nesses quase 5 anos aí. Então, assim, ainda tem mais 400. Então, se eu for fazer nessa média, vai demorar. É muito próximo da realidade que a empresa vizinha que passa, que já tem a concessão aí há mais de 30 anos, 20 anos, né? Eles demoraram mais de 20 anos para fazer toda a substituição de poste. E quando você anda ainda nessa outra parte da outra concessão, ainda você encontra, se depara com poste de madeira.
14: Uhum. Para fechar a nossa entrevista, a vereadora Vivi Alves, de Pinheiro Machado, diz o seguinte: meu amigo, precisamos de uma comunicação mais precisa. Encontrei um caminhão com 6 postes que não sabiam para onde ir e depois descobriram que os postes tinham vindo errados. Participação da vereadora Vivi Alves, do município de Pinheiro Machado.
12: Pode passar meu contato para ela, Silvinho, para eu entender a situação, se foi poste errado mesmo ou não, tá? E acontece, teve erro, a gente tem que consertar o erro, repassar para as outras equipes, repassar para o time de liderança, para evitar futuros erros dessa forma,
14: okay.
12: Caso ocorreu.
14: Marcelo, obrigado pela participação, não tem mais tempo, ótimo dia.
12: Obrigado você, obrigado a oportunidade de trazer informação para a população aí, fico à disposição, tanto eu como meu time de liderança aqui da região sul.
14: Ok, Marcelo Pazotti, superintendente da Equatorial, participando conosco no Delta Rural. Em nome do Sicredi, estamos indo embora, também conosco, Jaguari Remates, convidando para hoje às 18 horas, remate ligado geral na Rural de Bagé, o Parceria Remates, convidando para Dom Pedrito, no Sindicato Rural de Dom Pedrito, remate pecuária forte, a partir das 14 horas, em Dom Pedrito. Retornaremos amanhã. Tenham todos um ótimo dia.
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Você, bom dia, turma! Terça-feira, 29 de setembro. Eu tô chegando para te fazer companhia. Angel na comunicação, técnica de som Carlos Silva. E a temperatura está em 17 graus. Uma ótima manhã para você de terça-feira. Terça-feira com chuva na Rainha da Fronteira. E a gente começa com esse clássico aqui, A Viagem Musical.

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6: Bom dia, 8h21, temperatura 17 graus.

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0: Clássico de 1983, a gente está escutando Peter Schilling com Major Tom, finalizando meia hora da viagem musical.
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16: 8h41, bom dia. Temperatura 18 graus. Hora de curtir a segunda parte da nossa viagem.

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16: 8h51, temperatura 18 graus.

0: Clássico dos anos 80, 1984, o ano de lançamento dessa música aí do The Cars Drive. Finalizando a viagem musical de hoje e os clássicos de todos os tempos. Tá chegando o Radar Delta para você.
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4: -18 graus a temperatura. Bom dia para você. Obrigado pelo carinho, pela audiência. Por aqui, Angel na comunicação. Técnica de som Carlos Silva, vamos juntos, né? Tocando o sucesso do momento e o lançamento para você aqui no Radar Delta. 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E para começar bem, dá volume aí e curte esse som. Chuva de bênçãos, Cleiton e Romário.
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14: Estamos de volta com o Radar Delta, tocando o sucesso da dupla Danilo e Davi.

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0: Alguns defeitos, a gente curtiu Léo Foguete Panda, finalizando o Radar Delta de hoje, para você que está curtindo a mais ouvida da cidade, no oferecimento da Nicola, sua concessionária Chevrolet, em Bagé, na Santa Tecla. Tá chegando, grudadinho com o Radar Delta, o melhor do pagode no programa Pagodelta.
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2: Graus a temperatura, já de volta aqui na Mais Ouvida, tá começando o Pago Delta com o Festival de Verão Morfine 2027, sábado 2 de janeiro, no Campo do Cassino, uma super estrutura, gente, 3 shows nacionais, Alexandre Pires, Turma do Pagode e Rodriguinho, ingressos à venda em Bagé, Postos da Terra, Loja Pódio, Moda Homem e na Empório Gelei. 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Vai ser um grande evento, hein? Com uma super estrutura e 3 shows nacionais. É hora de curtir o melhor do pagode? A gente já começa bem. Sutilmente, Jeito Moleque.

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3: 10h21, esse é o programa Pagodelta.

0: Essa música que eu vou...
1: Rodriguinho, não tem hora nem lugar. Finalizando meia hora do programa Pago Delta pra você.
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5: Hora de curtir o lançamento de hoje. É o lançamento nacional, gente. Em todas as rádios do Brasil está tocando essa música. E claro que a gente também acompanha esse lançamento de pertinho aqui na Delta FM. Eu estou falando do Pericles com JP. Até quando?

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17: 21 graus a temperatura, 10h51.

0: 21 graus a temperatura, a gente curtiu de propósito, mesmo se o mundo acabar. 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A gente chega na sequência aí com o pedido musical do nosso ouvinte.
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21 graus a temperatura, êxitos em estéreo. Agora eu te convido, vem participar da nossa programação. O WhatsApp da Delta liberado, 99-35-24-36. Lembrando, hoje tem ingresso para o festival Eu Amo Pagode aqui na nossa programação. Então, fica ouvindo aí, curtindo. A gente vai fazer a pergunta, você responde. Quem sabe você não ganha esse ingresso e vai curtir o show do Ian. Showzaço, né? 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Maurem, oi Maurem, claro que eu vou tocar pra você. A gente toca aí a música Diferentemente. Depois, Bernardo pediu Fica com Deus, Ian e Sorriso Maroto. E tem a Lúcia no centro, pediu a Ana Castela.

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7: Na mais ouvida, gente. Deixa eu atender aqui o Bruno. Pediu Barraco. Vai curtir com a gente. E tem também a Isabela. Isabela pediu Papas da Língua.

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3: Já de volta aqui na Mais Ouvida, vai no Atacadão Casa VIP, gente, tem MOP. 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Bom, estamos de volta com a melhor programação da cidade, Angel na comunicação, técnica de som, Carlos Silva. Manda um abração para a turma lá do Assados da Fronteira, o Gilberto e toda a sua equipe, a turma também da cozinha, também as cozinheiras, o pessoal do atendimento. Um abração para essa turma linda, porque eu sei que na cozinha ouvem a nossa programação. Então, recebam aí o meu alô, o meu carinho. Deixa eu atender a participação da Cibele e da Bárbara. Pediram Eu Não Sou Terapia. Tem também o Fernando e o Lucas. Vão curtir o Ian, textão.

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9: 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Deixa eu atender aqui a participação da Amanda, que pediu Cool Girl com a Elis Just, e tem o Fernando oferecendo para a Samara, e a Denise também vai curtir Pena Que Você Já Namora. Na sequência, horário eleitoral.

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0: Lorenzoni, agora é 11:22.
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2: Já estamos de volta. E isso com a nossa programação normal. 20 graus a temperatura. A Suelen vai, pediu e vai curtir com a gente Flash de Lucas e Igor. Já a Andréia pediu. Até quando? A nova Péricles e JP.
3: O nome dela é Flash, hein?

0: Até quando? Nossa Blitz de hoje, Péricles e JP, finalizando meia hora de música. Na sua tarde, o Beto Cogói tá chegando. Amanhã cedinho, 8 da manhã, a gente se encontra aqui. Até lá.
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meio-dia, mais 36 minutos. Bom moço, bom início de tarde para você. 20 graus a temperatura em Bagé. Você está na Delta FM, está no ar o programa Êxitos em Estéreo. Por aqui, Beto Cogói na comunicação, Carlos Silva na central de áudio desde as 6 da manhã. Vamos juntos até a 1. A Andy está saindo fora, retornando amanhã, 8 da manhã. Depois do Silvinho Oliveira. Depois do Delta Rural, chega a Angel Mix da sequência à programação da Delta FM. 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Vamos trazendo a participação da Renata, oferecendo para Silvana, pediu Sorriso Maroto, Giovanni pediu Danilo e Davi. Sam, ela pediu Munhoz e Mariano, e Ivan pediu Davi Quaresma. Na primeira, Sorriso Maroto.

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10: Muito bem, meio-dia mais 52 minutos, vamos com mais participações. Andressa da Coab City oferecendo para o Miguel, pediu o Kaique. Eligência vai para o Samilton, para a Aline, pessoal da Fruteira, grande abraço, bom trabalho para vocês. Alô, Samilton. O Júnior vai curtir conosco. A Carolina oferecendo para a Mirella, Léo Paim. A Michele oferecendo para o Jean e também para a Bruna, pediu o Júnior Vila. Também vai para o Danilo lá na Fruteira, meu amigo Danilo. Um abraço, Danilo, bom trabalho e toda a galera, né? Na primeira tem Kaique...

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6: Uma hora mais, 9 minutos. Bom início de tarde para você que está ligado na Delta. 20 graus a temperatura em Bagé, por aqui perto, Cogói, na comunicação. Carlos Silva saindo fora, retornando amanhã, 6 da manhã. O Leandro Hernandes assumindo a central Delta. Vamos juntos na tarde da Delta FM. Terça-feira, sua linda. 29 de setembro do ano de 2026. Júlia e Rafaela na tarde da Delta. Boa tarde para você.

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3: 1:20.
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5: Gia e Giovanni prestam homenagem a Rick em show após trágica morte em acidente aéreo. O mundo sertanejo continua de luto pela perda de Rick, morto aos 59 anos em um trágico acidente aéreo no último dia 21 de setembro. Na noite de sexta-feira, dia 25, a dupla G e Giovanni parou um show para prestar uma homenagem comovente ao cantor e amigo durante a abertura da apresentação, entoando o clássico dos anos 90, Ela é Demais, sucesso na voz de Rick Renner. Após interpretarem o hit, os irmãos não esconderam a emoção ao relembrar a trajetória do artista no palco, com imagens de Rick e a palavra luto projetada no telão. A gente queria começar o show desta maneira, para homenagear um grande artista. Um cara que nos deixou de uma forma trágica, mas deixou tanta coisa boa, um legado maravilhoso. Foi um grande compositor e um grande amigo. A gente vai guardar para sempre em nossos corações. Vamos trazendo música na Delta. Cleito Romares é Neto e Cristiano.

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0: Tá aí, Ana Castela, 2 em ponto. Boa tarde pra você. Já já, mais música na programação da Delta FM.
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0: Duas horas, 2 minutos. Vamos com mais música na Delta FM. 21 graus a temperatura em Bagé. Agora tem Bia Frazo.
7: Você deve estar se perguntando.

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3: 2:16. O cantor Netinho de Paula, 56 anos. Netinho do Negritude, né? Ele foi diagnosticado com um câncer na tireoide. A informação foi confirmada à imprensa pela assessoria do músico no último sábado, dia 26. De acordo com a nota oficial, após a realização de exames recentes, a equipe identificou um nódulo na área. Segundo a equipe médica que acompanha o cantor, as características observadas levaram à realização de uma punção para investigação e o resultado apontou um carcinoma em estágio inicial. Tá aí, Netinho de Paula, ex-vocalista do Negritude Júnior, do Coab City. Vamos trazendo mais música na programação da Delta FM. Agora tem Madonna e Sabrina Carpenter. Ask yourself.

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3: Agora 2:35. Muito boa tarde para você que está ligado na Delta FM. Vamos trazendo mais música. Agora tem Rafaela Santos e Ludmilla.

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4: Às 12h50, Ana Castela foi vista curtindo um show de seu ex-namorado, sertanejo Gustavo Mioto, no rodeio de Jaguariúna, no interior de São Paulo, na madrugada de domingo. Virou alvo de especulações nas redes sociais. Acompanhada de amigos, a cantora aproveitou a apresentação e apareceu cantando um dos maiores sucessos do artista, a música Coladinha em Mim. Ó, seu perfil no Instagram, a jovem cantora, filmou todo momento nos stories. Além da apresentação de seu ex-namorado, a boiadeira, também aproveitou para assistir o show de Luan Santana, um de seus ídolos. Essa não é a primeira vez que o ex-casal chamou a atenção do público e virou alvo de rumores de conciliação. No último mês, os dois foram vistos bem próximos em meio à festa do Peão de Barretos, interior de São Paulo. Por mais que não estivessem interagindo, essa foi a primeira vez que os cantores foram fotografados lado a lado, no mesmo espaço, desde o término. Tá aí. Vamos trazendo mais música na Delta, Juan Victor.

0: Tá aí, Taylor Swift na Delta FM 3:02. Muito boa tarde para você. Já já, pé de toca na Delta FM.
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0: 3 horas mais 7 minutos. Muito boa tarde para você. Pé de Toca no ar com a participação do ouvinte pelo WhatsApp da Delta FM. 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Participação do ouvinte é pelo WhatsApp 999-35-2436. Por aqui, Beto Cogói na comunicação, Leandro Hernandes na central de áudio. 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Sábado agora tem a Lei Claudinha, começa o mês de aniversário do Chão de Estrelas, viu? Muitas, muitas atrações. Sábado agora a Lei Claudinho, domingo Pagodão do Mulato, tem no Chão de Estrelas domingo das 9 às 2 da manhã. Lembrando que nome na lista, as mulheres não pagam o ingresso, tá bom? E vem aí o mês de aniversário do Chão de Estrelas, que na verdade é no mês de outubro, né? Tem o Ali Claudinho já no primeiro sábado agora, depois domingo o Pagode do Mulato. Dia 10 tem Tribaile, Marcelo Pérez, Luiz Edilomar, Gustavo e Maninho. Domingão, dia 11, é véspera de feriado, tem Wagner, Diniz e Rodinei. E a banda Orgulho Gaúcho, juntos no Chão de Estrelas, no domingo 11 de outubro, véspera de feriado. Nesse domingo, dia das eleições, tem o Pagodão do Mulato, a partir das 9 da noite até as 2 da manhã. Vamos com a participação do ouvinte? Tem mensagem através de áudio e a gente confere agora.
1: Boa tarde, Beto. Tá. Gostaria de pedir a música com o Ferrugem. Oferecer a minha esposa Sandra. Quem oferece é o Valdir do bairro Getúlio Vargas. Se for dito, agradeço. Uma boa tarde para nós de Dali Inter.
0: Boa! Um abraço, meu querido. Isso aí. Oi, Beto. Renato da Santa Flora. Hoje quero eu te seguro. Ah, sim. Panda. A Silvana oferecendo para o Ítalo, pediu Péricles. Na primeira tem Ferrugem.

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9: Muito bem, agora 3 horas mais 20 minutos, horário brasileiro oficial. Vamos com mais participações. Olá, boa tarde. Gostaria, se possível, de ouvir G. Giovanni. É Débora do Morgado Rosa. Toca Henrique Castro e Menos é Mais, por favor. Ítalo oferecendo para a Silvana. Buenas tardes, aqui do Intec, acompanhando a programação da Delta. Pode tocar Tempo Perdido, Legião Urbana. Na primeira tem G. Giovanni.

0: Menos é mais, Henrique Castro, tem sim.
1: Vamos!
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10: Tá aí, 3 horas mais 33 minutos, já estamos de volta com Pede Toca, oferecimento de Clube Chão de Estrelas, o Clube do Graciano, ali na Deodoro 330. Outubro é mês de aniversário do Chão de Estrelas, então tem várias atrações, vários shows para os frequentadores. Agora sábado tem Alê e Claudinho, e domingão tem o Pagode do Mulato, das 9 às 2. Lembrando que as mulheres que colocam o nome na lista não pagam, é liberado no domingo, quem tem o nome na lista no Pagode do Mulato, domingão, no Chão de Estrelas, tá bom? Boa tarde, Betão e Leandro Caramelo, tudo 100%. É Leandro, do Bairro Popular. Betão, eu gostaria de ouvir indiferentemente. Se tiver no ponto aí, agradeço. Tá no ponto, não, Leandro, deixou na ponta da agulha. O Renato oferecendo para a esposa Silvana e fazendo coraçãozinho. Olha que bonito, Leandro. Mandou o coraçãozinho e pediu Ian e Dilcinho. A gente separou. O Giovanni pediu só para curtir jeito moleque, sutilmente. Oi, Beto, Débora do Parque Marília. Hoje quero Yasmin, Santos e Gustavo Mioto. Na primeira, Luísa Sonza.

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25: Muito bem, agora 3 horas mais 49 minutos. Vem a participação da Giovana do Parque Marília. Pediu o Israel e Rodolfo Amnésio só para curtir. Muito obrigado se for atendida. Débora, e eu ofereço para sua irmã Samela, de aniversário hoje. Manda um abraço para ela. Parabéns, Samela. Saúde, paz e alegria. Feliz aniversário. Vitor Clay, para Samela. O Thiago da Vila Gaúcha pediu Zé Neto e Cristiano. Cadeira Cativa. Fala, Beto, eu Davi, quero oferecer para Letícia a música do Tiaguinho. Muito obrigado, um abraço e uma boa tarde para vocês. Da primeira tem Israel e Rodolfo. Ah.

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1: Tá em 4 em ponto. 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Sabadão tem a Lei Claudinho, domingo tem Pagode do Mulato. Intervalo e já já mais participações na Delta FM.
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1: 4:05, já estamos de volta com o Clube Chão de Estrelas, sabadão, já começando o aniversário, mês de aniversário do Chão de Estrelas, o Clube do Graciano, tem a Lei Claudinho, tem baile, sábado com a Lei Claudinho, domingo tem o Pagode do Mulato, 9 da noite até as 2 da manhã, lembrando que as mulheres que deixam o nome na lista, a entrada é liberada no Pagode do Mulato, tá bom? E aí a rapaziada, claro, a rapaziada paga ingresso pro Pagode do Mulato, ok? Oi, Beto! Muito prazer, meu nome é Ivan, gostaria, se possível, de participar da Delta pedindo benção Boni. Muito obrigado, se for atendido. Merece! Ah, boa tarde, toca, por favor, para mim, Hugo e Henrique. Menina de ouro, obrigado, uma ótima e excelente tarde para todos. Abracito, Célia do Pasto 11. Oi, Beto. Andressa da Coab, hoje quero Maiara e Maraísa. Muito obrigado. O Miguel, do Nossa Senhora Auxiliadora, pedindo Ana Castela. Na primeira, Hugo e Henrique.

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1: Existe uma teoria que se chama 90-10, onde uma pessoa tem 90% daquilo que você procura em alguém, só que você foca naqueles 10% que falta. Aí você sai pra rua, se aventura, e realmente você encontra aqueles 10%, mas não se deu conta que perdeu os 90%.

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13: Agora 4 horas mais 22 minutos, 4h22. Nós temos um ingresso para você que está acompanhando a Delta FM. Se quer curtir o festival Eu Amo Pagode, a Delta FM leva você. Vamos fazer uma pergunta e o primeiro ouvinte que responder corretamente no WhatsApp da Delta FM garante o ingresso para o festival. É dia 31 de outubro, na Campestre do Caixeirão. A revelação do Pagode Nacional em Bagé. Ian, no palco também Lê Moraes, Fabiano Antunes e os DJs Ira e Chico Colares. Atenção, vamos para a pergunta. Primeiro que responder corretamente está levando o ingresso para o show do Ian, dia 31 de outubro em Bagé. A pergunta é a seguinte: qual música do Sorriso Maroto Ian regravou e depois cantou com o próprio grupo? Qual música do Sorriso Maroto Ian regravou, depois cantou com o próprio grupo? A resposta correta, o primeiro que responder corretamente, está levando aí um ingresso para o show do Ian, dia 31 de outubro em Bagé. Tá bom? Enquanto isso, vamos trazendo a participação do Júnior, que pediu para curtir Ian e vai conferir conosco. O Miguel oferecendo para Rosane, som de faculdade Zé Felipe, não vou te bloquear, obrigado por atendido. A Miriane oferecendo para Isabel, Guto e Lorenzo, barraco. Na primeira tem Ian.

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9: Vamos lá, 16h35, já estamos de volta com Pede Toca na Delta. 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Sabadão tem festa com a Lei Claudinho, baile com a Lei Claudinho, sábado agora, já dentro das comemorações do aniversário do Chão de Estrelas. Ali na Deodoro, na Rua do Daeb, domingão. Ah, domingão tem o pagode do mulato, das 9h às 2h da manhã. Lembrando que as mulheres que deixam o nome na lista não pagam, a entrada é free, ok? Antes do intervalo, a gente fez uma pergunta. Qual a música do Sorriso Maroto? Ian regravou e depois cantou com o próprio grupo. A resposta correta é Fica com Deus. Quem acertou foi Mário César Rita. Aliás, muitos acertaram, mas quem respondeu primeiro foi Mário César Rita e está levando o ingresso. Tá beleza? Vamos com mais participações na Delta FM. Fala, Beto. É o Ivan, hoje quero ouvir Diego e Vitor Hugo. Moça pra casar. A Alessandra oferecendo pro Maicon, pediu Diego e Vitor Hugo. Também. Pode ser a mesma, né, Leandro? Pode ser a mesma, né? Oi, meu nome é Júnior, quero ouvir Léo Foguete acertada. O boa tarde, Delta, é Jamilson. De Nossa Senhora do Socorro, Sergipe. Um abraço, obrigado pela companhia, obrigado pela audiência. A Ana Carla pediu Júnior Vila e vai curtir conosco. Na primeira, tem Diego e Vitor Hugo.
10: Essa moça é pra cá.

Nossa Senhora do Socorro, Sergipe. Um abraço, obrigado pela companhia, obrigado pela audiência. A Ana Carla pediu Júnior Vila e vai curtir conosco. Na primeira, tem Diego e Vitor Hugo.

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14: Agora, 16 horas mais 47 minutos. Previsão do tempo anunciando para quarta-feira, amanhã, 30 de setembro, se despedindo mês de setembro. Amanhã, 30 de setembro, sol com muitas nuvens durante o dia e períodos de céu nublado, à noite com muitas nuvens, mínima 12. E a máxima poderá chegar a 17 graus. Quinta-feira, primeiro dia de outubro do ano de 2026. Sol com muitas nuvens durante o dia e períodos de céu nublado. Noite com muitas nuvens. Mínima 9, máxima 17 graus. Vamos trazendo mais participações, sempre com oferecimento de Clube Chão de Estrelas. Outubro é o mês de aniversário do Chão de Estrelas. No sábado tem baile com a Lei Claudinho, domingo tem o Pagode do Mulato. Mulheres liberadas que tiveram nome na lista não pagam no Pagode do Mulato. Domingão, das 9 às 2 da manhã. Sabadão, a Lei Claudinho. Vem aí mais participações. Fala, Beto. Débora, quero oferecer para a Camila, para a Lisandra e também para o Rogério, a música do Danilo e Davi. Se for atendido, eu agradeço. Merece. Vamos lá, Danilo e Davi.

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0: Isso aí, legal. Então, você ligado na estação Sucesso. Jones Nogueira chegando na área. Boa tarde, Jones.
1: Boa tarde, Betinho. Boa tarde, amigos da Rádio Delta. Estamos chegando por aqui nessa tarde de sol, rapaz. Olha só. Mesmo? Um sol muito bonito aí.
0: A primavera, meu filho.
1: Primavera, não, rapaz. Não, mas a tendência era essa, né? Hoje de manhã a gente estava ainda falando sobre a previsão do tempo.
0: Oxe, de manhã chegou
1: não. Não, de manhã deu uma garoada aí e tal. Mas a tendência era essa, né? No final da tarde, abrir o tempo, né?
0: Bate esse coraçãozinho pro Leandro, agora.
1: Ah, é?
0: Ele ficou bravo. Ah, não é assim o coração? Desculpa.
1: E... não, mas a tendência era essa. Que bom, né? Pelo menos agora um solzinho. Mas a
0: e
1: tendência
0: amanhã,
1: também...
0: quarta-feira dá sol.
1: Isso. Também, né? Até sexta poderemos ter sol aqui na nossa região. Sábado o tempo já muda novamente. Poderemos ter chuva no sábado e no domingo, tempo fechado também aqui na nossa região. Claro, que é um primeiro prognóstico, né? Esse prognóstico ele pode modificar até o final da semana, mas num primeiro prognóstico aí dos dados meteorológicos, a gente tem aí uma previsão de tempo fechado para o próximo final de semana. Mas faz parte, né? Primavera, né?
0: Assim como faz parte, é final de semana.
1: Faz parte porque... é, sábado, aí a tendência é de chuva no sábado mesmo.
0: Qual é o volume que tem ali?
1: Não tem volume, mas não é
0: se
1: grande
0: menos
1: coisa
0: de
1: também.
0: 15 não vem chuva.
1: Não é grande coisa também o volume. Se vier essa chuva.
0: Eu sou
1: chuva
0: muito
1: aí
0: de observar o volume, né?
1: É. Eu
0: não,
1: sei.
0: Não, volume de chuva, a quantidade de chuva.
1: Tu achou que eu tava falando do quê, cara?
0: Já meteu o coraçãozinho. Ah.
1: Não sei o que tu achou que eu tava pensando, não sei.
0: Não, falando sério mesmo, quando é menos de 15, 10.
1: Não, mas aí que tá. Vem, né? Nesse momento, agora, está marcando em cerca de 30 milímetros para o sábado. Não, claro,
0: então
1: que como. Eu disse, é um
0: com
1: primeiro
0: passar
1: prognóstico.
0: Dos dias, o vento vai empurrando. Lá a chuva vai, né? É. Ela vai se afastando. Tá bom assim, se afastando.
1: Isso, tá bem. Então o Beto tem que estar ligado com ele, né, Leandro?
0: Não,
1: tem que
0: estar
1: ligado com
0: um
1: ele, porque
0: sério.
1: O Beto é muito ligeiro.
0: Cara, é impressionante, cara, procura fazer um negócio sério, ó, coraçãozinho. Tem jeito, né?
1: É, mas Jones, achou hoje... ontem da seleção brasileira, ontem nada, hoje de manhã, 4-2 na Austrália.
0: Não,
1: gurizada puxou, foi hoje de manhã.
0: Pô, que legal.
1: É, 7:30 da manhã começou o jogo.
0: Não, Austrália não, Austrália já tinha jogado.
1: Não,
0: né?
1: É Austrália, é um segundo jogo contra a Austrália. Também achei estranho, né, mas era um segundo jogo contra a Austrália.
0: Ah, mas tá zoneada a coisa.
1: Tá, tu viu? Não,
0: chega
1: e detalhe,
0: a ter dois amistosos.
1: E o detalhe, eu olhei pra TV.
0: Passou uma semana isso, Johnny.
1: Isso. São dois amistosos contra a Austrália.
0: Ah, que
1: fiasco. E aí eu olhei para a TV hoje de manhã, só que a Austrália joga de verde e amarelo, né?
0: Ah, é calçando curioso. Verde, né? E a camisa
1: isso,
0: amarela.
1: Isso. Eu sou uma que interessante. A seleção brasileira contra a seleção
0: mais,
1: brasileira.
0: Né? Falta mais nada. Não, camisetas agora.
1: O Brasil jogou de azul e a Austrália jogou no seu tradicional... Até eu vou pesquisar depois por que a Austrália utiliza no uniforme da sua seleção verde e amarelo.
0: É da vermelho, não é?
1: É, na verdade, as cores da bandeira da Austrália é azul, branco e vermelho, né?
0: Tá bom.
1: Azul, vermelho e branco.
0: E o verde, né?
1: Pois é, aí eu vou pesquisar depois e vou trazer essa informação. Por que a Austrália utiliza, né? Por que a Austrália utiliza o uniforme verde e amarelo na sua seleção? É um...
0: E a resposta do Google tá, a gente gosta, né?
1: É, eu acho, só pode ser. Não, mas deve ter algum motivo
0: tem. Não, claro,
1: bem
0: tem.
1: Plausível para...
0: Não, com certeza.
1: Mas num primeiro momento não faz sentido nenhum, né?
0: Nenhum. Sinceramente,
1: nenhum. 4-2 venceu Jones, a seleção.
0: Hoje, terça-feira, quarta, quinta, sexta, sabe? Faltam 4 ou 5 dias para as eleições. Né?
1: Exatamente. Próximo
0: que maravilha,
1: domingo.
0: Que bom, né?
1: E, inclusive, o município assinou o decreto hoje garantindo transporte público gratuito no dia da eleição. É, já está assinado o decreto, então, transporte público gratuito no próximo
0: bom,
1: domingo.
0: Né? Domingo agora.
1: Domingo.
0: Ah, que
1: né?
0: Ótimo.
1: E nós, da nossa co-irmã aqui, Rádio Difusora, vai estar fazendo aí a cobertura
0: dos
1: resultados a partir das 5 da tarde.
0: A gente pode acompanhar tudo em tempo
1: isso,
0: real.
1: Isso, vamos estar transmitindo ao vivo, minuto a minuto, todas as atualizações.
0: No YouTube, no Facebook, ao vivo pela Difusora,
1: isso
0: Alexa,
1: aí.
0: Onde você quiser,
1: exatamente.
0: Você vai acompanhar.
1: Pelas ondas do rádio, pela internet
0: e
1: também.
0: E aonde você estiver também,
1: isso.
0: Você
1: exatamente, vai dar para assistir até na TV da
0: que
1: sala
0: show.
1: De casa.
0: É o que eu vou fazer, Domingão.
1: É, a gente vai estar assistindo.
0: Gritando,
1: melhor, a gente vai estar transmitindo.
0: Colorado,
1: é.
0: Né? A gente só não vai ter, provavelmente, o ganhadores no primeiro turno. A gente já
1: não,
0: vai saber
1: é
0: quem
1: são
0: os deputados.
1: Mas deputado, estadual, senador, vai ser no primeiro turno. Vai ser
0: federal
1: já
0: e também.
1: Domingo a gente já vai saber quem
0: não,
1: são os nossos próximos deputados.
0: Né? Turno,
1: né?
0: Governador e presidente, eu acredito que tenha segundo turno.
1: É a tendência, né? É a tendência. De
0: ter... Mas estadual e federal dificilmente.
1: Não, estadual e federal tem, não tem como. Não tem. Estadual, federal e Senado não tem. É,
0: claro que
1: já
0: teve
1: é eleito
0: de
1: no domingo.
0: Nessa cidade, sabe, que teve de aposta na cidade. Eu me apavorei, participei uma de ontem, tinha 50 pessoas participando. A de hoje tem 32, 35 pessoas, deve ter agora participando, apostando, né? Quem se elege, quem não se elege. Se eleger vai ser muito difícil aqui em Bagé. Então estão apostando mais é quem fica na frente, quem fica atrás.
1: Ah,
0: então,
1: lá ele. Muito bem, então.
0: Bem bolado, né?
1: Quem
0: é que tu acha
1: bem...
0: que faz mais voto? Pulando, Beltrano, Ciclano, né?
1: O Leandro só ri lá.
0: Eu nem sabe o que está acontecendo. Não,
1: sabe sim. Olha lá, a
0: carinha dele. Só fazer um coraçãozinho para a gente. Vai chover para uma semana.
1: Não, sei não, mas então já... No próximo
0: todo
1: domingo,
0: mundo convidado,
1: bom, a
0: domingão,
1: campanha
0: então.
1: Eleitoral termina na quinta-feira, né?
0: Graças a Deus.
1: Quinta-feira termina a campanha eleitoral. Não pode mais campanha eleitoral nem no rádio, nem na TV.
0: Ah, tá.
1: Né? Então,
0: porque andar com bota, bandeira,
1: isso aí
0: isso, pode.
1: Isso não, isso aí pode, vai, isso aí pode.
0: Aliás, mas, até no dia da eleição pode, né?
1: Isso, é, mas tem uma série
0: pode
1: de...
0: circular, né?
1: Exato. Tem uma série de regras, né? Uma série de regras que a gente vai trazer depois aqui. Mas uma série de regras que devem ser respeitadas no dia da eleição, né? Até é bom a gente salientar isso para o nosso público, porque o pessoal tem... O pessoal sabe como é que é, né? O pessoal às vezes gosta de se passar um pouquinho. Então...
0: Nós temos que fazer um trabalho aí bem feito para empolgar o pessoal, para o pessoal ir votar, porque cada
1: isso
0: vez...
1: Isso que eu ia falar,
0: cada
1: cara.
0: Vez diminui mais o número
1: isso,
0: de eleitores,
1: exatamente.
0: E a gente fica bobado de ver.
1: Ai, mas
0: o eu, cada 10 pessoas que eu converso, 6 não querem. Não, eu vou
1: pois
0: votar
1: é.
0: Ninguém, não vou ir.
1: Aí...
0: Estou apavorado de ver.
1: Mas
0: pessoal.
1: Aí que tá. A nossa aí, arma é o voto. A nossa arma é o voto. É que tu não vai usar a arma que tu tem.
0: Cara, vamos pra guerra. Tia, vou jogar fora minha arma, não.
1: É, exato. Faz sentido nenhum isso.
0: Mas continua na guerra, sem arma.
1: Então, acho que tem que votar. Escolhe um candidato e vota.
0: Eu não acredito que você seja tão ruim que não conheça alguém de bem que você possa votar.
1: Exatamente.
0: Pelo amor de Deus.
1: Ah, mas
0: né,
1: meu
0: cara.
1: Candidato não tem chance. Vota nele igual.
0: Vota igual, cara.
1: É uma arma que tu tem, eu voto.
0: O péssimo político, aquele político horrível, ele torce que você não vote em ninguém, que daí ele se mantém. Que no momento que todo mundo escolher algum candidato, diminui a chance
1: exatamente.
0: Do político ruim permanecer. Entendeu?
1: Exatamente. Então,
0: então
1: tem que
0: escolha
1: votar.
0: Um candidato, vote em quem você quiser, mas o importante é participar. Olha que é uma luta aí de tantos anos, né? Para ter eleição direta já, para o pessoal votar e tal. E agora perdeu a oportunidade. Imagina só se
1: muito
0: proibir,
1: lugar,
0: ele nunca
1: e
0: mais
1: hoje, em
0: votar,
1: pleno
0: né?
1: 2026, muito lugar, o pessoal não pode votar, né?
0: Não tem o direito de escolher.
1: E nós
0: né?
1: que temos o direito. Ai, não vou votar.
0: Acho que não vou.
1: É.
0: Vou pagar multa? Ah, não. A fila é muito grande. Né? Jones, querido, um abraço a você, a Leandro, a todos os ouvintes. E amanhã, quarta-feira, sua linda, com sol e tal.
1: É verdade.
0: Estamos de volta aqui na Delta. Grande abraço e bom programa.
1: Feito, Beto saindo fora, voltando amanhã, 12:30, aqui na nossa programação. A partir de agora, sucessos em FM, na mais ouvida da cidade. Comigo, Jones Nogueira, até às 19h, na central de áudio. Segue me acompanhando por aqui, o grande Leandro Hernandes. Vai conosco, trazendo muita música boa para você. 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Muito bem, abrindo aí a programação dos sucessos em FM de hoje, começamos com Kleber e Cauã.

0: assim.
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2: 5:21.
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2: Pedro e Benício. Todo mundo tem uma lembrança boa, né? Então vamos cantar assim, ó.

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10: Muito bem, agora 5 horas 33 minutos, vamos conversar com o nosso amigo Adriano, lá no Peruso da General Osório, e ele vai trazer para a gente as melhores ofertas que o Peruso preparou para você. 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
10: É isso aí, agora 5 horas 38 minutos. A temperatura nesse momento aqui em Bagé é de 22 graus. Seguimos em frente aqui com os sucessos em FM na mais ouvida de Bagé região, beleza? 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É isso aí, vamos em frente. Vamos lá trazendo mais música, abrindo esse bloco com Pablo e Simone Mendes.

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8: 5h50.
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1: Muito bem, tá aí Gustavo Lima, fechando uma hora de sucessos em FM aqui na mais ouvida da cidade. Agora 6 em ponto.
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0: É isso aí, agora 6 horas 5 minutinhos, temperatura é de 22 graus, a gente segue em frente com a nossa programação, trazendo muito mais música para você ligado aqui conosco. 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É isso aí, vamos de mais música, abrindo esse bloco com Pericles.

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5: Muito bem, muito bem. Agora 6 horas 36 minutos. Temperatura nesse momento aqui na Rainha da Fronteira de 21 graus. Seguimos em frente com a nossa programação, trazendo muito mais música para você. 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Seguimos em frente. Vamos lá, tem mais música para você. Abrindo esse bloco com Pixote.

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3: 6h46.
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0: Muito bem, tem Wesley Safadão fechando a programação aqui dos Sucessos em FM. 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Muito bem, a gente vai agora para um rápido intervalo. Vem aí a Voz do Brasil e 8 horas tem muito mais aqui para você. O Leandro Hernandes saindo fora, voltando amanhã, 1 da tarde, aqui na programação da Rádio Delta. E eu me despeço de vocês por hoje. Retorno, se Deus quiser, amanhã, às 5 da tarde, com muita música, energia positiva, informação e alto astral no teu rádio. Beleza? Deixo aqui meu boa noite para você e até amanhã, se Deus quiser. Valeu, gente. Um grande abraço a todos. Tchau, tchau.
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1: Em Brasília, 19 horas.
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2: Olá, boa noite.
1: Boa noite para você que nos acompanha em todo o país.
2: Terça-feira, 29 de setembro de 2026.
1: Vamos aos destaques do dia.
2: Trabalho e emprego.
1: População ocupada ultrapassa os 103 milhões de pessoas de junho a agosto.
2: Um índice de 58%, segundo dados do IBGE.
1: E de acordo com o CAGED, foram criados em 2026 mais de 1 milhão e 1.000 postos de trabalho. Graziela Mendonça.
3: Segundo dados do novo CAGED, o Cadastro Geral de Empregados e Desempregados, foram 166 mil novas vagas de trabalho de carteira assinada criadas em agosto deste ano.
2: O governo pede retirada do ar de mais de 5 mil sites de apostas ilegais.
1: E a ação contra bets irregulares remove 390 páginas e perfis das redes sociais. Luana Karen.
4: Ainda como parte das medidas de combate às bets, as lojas de aplicativos foram notificadas para a retirada de 186 apps até o dia 6 de outubro.
2: E vamos falar hoje sobre a prova de vida do INSS.
1: Atualmente é feita de forma automática com cruzamento de dados oficiais.
2: E uma outra oportunidade para a comprovação é comparecer às urnas durante as eleições.
1: Quem vai dar os detalhes é a presidente do INSS, Ana Cristina Silveira.
5: O TSE, que tem uma base que é consolidada, conseguem fazer após a votação, enviar esses dados para o INSS e com isso a gente consegue fazer a comprovação da vida e continuar com esse benefício ativo.
2: Hoje na apresentação da Voz do Brasil, eu, Mariana Jungmann e Luciano Seixas.
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2: Desde a publicação da medida provisória que proíbe apostas online no Brasil, na última sexta-feira, foram intensificadas as ações de combate à prática.
1: Bloqueio de sites, remoção de sites e perfis, retirada do ar de aplicativos e conteúdos de publicidade.
2: Os detalhes foram apresentados em uma coletiva de imprensa hoje em Brasília.
4: Em três dias, entre 27 e 29 de setembro, após a edição da medida provisória que proíbe as bets no Brasil, o Ministério da Justiça e Segurança Pública encaminhou à Anatel o pedido de bloqueio de mais de 5.200 sites ilegais de apostas. Quase 400 páginas e perfis em redes sociais tiveram remoção solicitada. De acordo com o secretário nacional de Segurança Pública, Chico Lucas, a medida permitiu aos órgãos competentes seguir o rastro do dinheiro movimentado pelas casas de apostas.
6: Nós não tínhamos instrumentos legais para ir atrás do dinheiro. A MP trouxe obrigações às instituições financeiras, o Banco Central já regulamentou duas resoluções e essas resoluções permitem que nós possamos ir atrás de para onde vai o dinheiro. Isso representou, nos três primeiros dias, uma queda do número de PIX, na ordem de 10% dos PIX realizados no Brasil, que muito provavelmente eram PIX que iam para instituições de jogos.
4: Ainda como parte das medidas de combate às bets, as lojas de aplicativos foram notificadas para a retirada de 186 apps até o dia 6 de outubro. Plataformas de redes sociais também foram notificadas para retirar qualquer conteúdo de publicidade relacionado a apostas de cotas fixas e bets, segundo o secretário nacional de direitos digitais, Vitor Fernandes.
7: Em até 10 dias, que foi o prazo dado pela medida provisória, oficiou 8 grandes plataformas de redes sociais para que sejam retirados todo e qualquer conteúdo de publicidade relacionadas às apostas de cota fixa, às bets. Porque aqui é a porta de entrada para que os apostadores consigam acessar esses serviços.
4: Para reforçar a fiscalização fiscalização contra os sites de apostas, foi regulamentado o Comitê Interinstitucional de Fiscalização da Exploração e da Publicidade Ilegal de Apostas de Cota Fixa. O colegiado será composto por 15 representantes de órgãos federais e vai articular as ações das autoridades competentes para a prevenção, a fiscalização e a repressão a essa prática. Reportagem Luana Karen.
1: O Ministério do Trabalho e Emprego divulgou hoje os dados do novo CAGED.
2: O levantamento do mês de agosto mostra a criação de quase 166 mil postos formais de trabalho no mês.
3: Foram 166 mil novas vagas de trabalho de carteira assinada criadas em agosto deste ano, segundo dados do novo CAGED, o Cadastro Geral de Empregados e Desempregados. Os números mostram ainda que nos primeiros 8 meses do ano, o Brasil já alcançou mais de 1 milhão e 134 mil novos postos com carteira assinada, o que representa um crescimento de 2,41% em relação ao mesmo período de 2025. Todos os setores da economia tiveram aumento no emprego formal, como detalha o ministro do Trabalho e Emprego em Exercício, Francisco Macena.
8: Em agosto, o maior crescimento do emprego formal ocorreu no setor de serviços, que gerou 110.346 postos de trabalho. A construção apresentou o segundo maior saldo positivo, com a geração de 20.848 postos formais de trabalho. A indústria manteve um crescimento, e já vem mantendo, inclusive, já há alguns meses, que indica, inclusive, um crescimento de emprego mais estruturado.
3: Das 27 unidades federativas, 24 tiveram saldo positivo no emprego formal em agosto. Destaque para São Paulo, que criou mais de 42 mil vagas, seguido por Rio de Janeiro e Pernambuco. Colocução de Graziela Mendonça, reportagem Gabriela Noronha.
1: E o IBGE divulgou hoje os dados de ocupação da Pesquisa Nacional por Amostra de Domicílios.
2: No trimestre encerrado em agosto, os dados mostraram que a população ocupada foi de 103 milhões de pessoas no trimestre de junho, julho e agosto.
9: A taxa de desocupação ficou em 5,3% no trimestre encerrado em agosto, uma queda de 0,3% na comparação com o trimestre encerrado em maio. Os dados são da Pesquisa Nacional por Amostra de Domicílios Contínua, a PNAD Contínua, divulgada pelo IBGE. Hoje, o Brasil tem cerca de 5 milhões e 800 mil pessoas desempregadas, uma redução de 4,6% em relação ao trimestre anterior. Já a população ocupada chegou a 103 milhões e 500 mil trabalhadores, o que representa um nível de 58,9% entre as pessoas em idade de trabalhar. O rendimento médio habitual dos trabalhadores ficou em R$ 3.777, de acordo com o analista da PNAD Contínua, William Kratochil. Os setores da indústria e da construção ajudaram a impulsionar os resultados.
10: Essa redução foi motivada pelo aumento da ocupação na indústria. Teve, depois de um longo período de estagnação ou queda, volta a crescer, acompanhado também do setor da construção, que na construção de edificações aumentou bastante o número de contratações.
9: A pesquisa também mostra que o número de trabalhadores do setor privado com carteira assinada, sem contar os empregados domésticos, chegou a 39 milhões e 500 mil pessoas no trimestre. Realizada pelo IBGE, a pesquisa acompanha regularmente o mercado de trabalho e as condições de vida da população no país. Reportagem Luciana Colares de Holanda.
1: A qualidade da carne de aves e o mel produzidos no Brasil foi aprovada pela União Europeia, segundo relatório publicado nesta segunda-feira.
2: De acordo com o parecer, o sistema de produção do país atende a todos os requisitos sanitários.
1: Com a decisão, o Ministério da Agricultura e Pecuária afirmou que não há mais impedimento técnico para que o Brasil volte a exportar carne de aves e mel para o bloco europeu.
2: A decisão é resultado de uma auditoria realizada por autoridades sanitárias que visitaram estabelecimentos brasileiros entre os dias dias 24 de agosto e 4 de setembro.
1: O governo federal solicitou que o relatório seja incluído na pauta da comissão responsável pela decisão final, agendada para 20 e 21 de outubro, e aguarda as etapas administrativas para a inclusão do país na lista de fornecedores do bloco.
2: E atenção, gestores de microempresas e empresas de pequeno porte.
1: Está valendo o novo prazo para quem quer aderir ao Simples Nacional em 2027.
2: A empresa que optar pelo Simples poderá fazer a solicitação até dia 15 de outubro de 2026.
11: O Comitê Gestor do Simples Nacional ajustou os prazos para as empresas que querem entrar ou retornar ao regime em 2027. A solicitação deve ser feita até 15 de outubro de 2026, com efeitos a partir de 1º de janeiro de 2027. Se houver débitos ou outras pendências que impeçam a opção, a regularização poderá ser feita até 30 de outubro. Já as empresas que permanecerem no Simples Nacional e quiserem recolher o IBS e a CBS pelo regime regular, vão ter outro prazo. A escolha poderá ser feita até 30 de outubro de 2026, também com validade a partir de 1º de janeiro de 2027. Essa alternativa está relacionada à reforma tributária e permite que esses tributos sejam apurados fora do documento de arrecadação do Simples Nacional. Os dois procedimentos podem ser cancelados entre 3 de novembro e 20 de dezembro de 2026. Por isso, é importante não confundir as escolhas. Uma define o enquadramento da empresa no Simples Nacional em 2027, a outra trata especificamente da forma de recolhimento do IBS e da CBS. Claudimário Carvalho, para a Voz do Brasil.
1: No próximo domingo, milhões de brasileiros vão às urnas escolher seus candidatos.
2: Nesse exercício de cidadania, aposentados, pensionistas e beneficiários do INSS podem aproveitar o momento. Ele vai servir também como prova de vida.
1: A presidente do Instituto, Ana Cristina Silveira, nos concedeu entrevista e explica o porquê a prova de vida é necessária, como ela é feita normalmente e como a troca de informações com a Justiça Eleitoral vai ajudar nessa tarefa. Acompanhe.
2: Presidente, bem-vinda à Voz do Brasil mais uma vez, um prazer ter a senhora conosco. Para a gente falar então de prova de vida do INSS, né? A gente queria então que a senhora começasse explicando por que que a prova de vida é necessária e como que ela é feita atualmente.
12: Olá, Mariana. Olá, Luciano. Olá, ouvintes da Voz do Brasil. É um prazer estar aqui com vocês para falar de um tema tão importante que é a prova de vida no INSS. A prova de vida ela é importante, é um procedimento feito anualmente pelo INSS para evitar fraudes, para evitar que o INSS pague benefícios a pessoas que já faleceram. E hoje o INSS faz isso, uma busca dos segurados nas bases de dados governamentais e públicas. Então, não precisa o segurado, via de regra, fazer a prova de vida. Então, o INSS age proativamente, buscando esses dados nas nossas bases governamentais. E essa informação ela é muito importante porque anualmente, nós neste ano, a gente precisa comprovar a vida de 38 milhões de brasileiros, de segurados do INSS. A gente já conseguiu comprovar 25 milhões e a gente ainda falta comprovar 13 milhões de vida desses segurados. E como é que é feito isso? Com um batimento dos dados das bases governamentais públicas em relação aos segurados.
1: Daqui a poucos dias nós teremos aí o primeiro turno das eleições gerais no Brasil, né? E o INSS vai aproveitar a presença do eleitor na urna como prova de vida, né? Como é que funciona essa interação? É o TSE que fornece essa informação para o INSS?
12: Isso mesmo. É mais uma forma de comprovação da vida desse segurado. Então, o TSE, que tem uma base que é consolidada, que é uma base que é importante, eles conseguem fazer, após a votação, enviar esses dados para o INSS e, com isso, a gente consegue fazer a comprovação da vida e continuar com esse benefício ativo.
2: Agora, é importante aqui a gente destacar, né, que o voto é um exercício de cidadania, mas se a pessoa não for votar por algum motivo, inclusive por não ser obrigada, né, no caso das pessoas com mais de 70 anos, existem outras formas de comprovação de vida, né, presidente? Ou seja, se a pessoa perder a oportunidade no voto, ela não vai ter o benefício ou a aposentadoria dela suspensa por isso?
12: Essa pergunta é muito importante. A finalidade dessa conversa aqui não é criar pânico. Então, se os nossos segurados, os beneficiários, não forem votar, temos diversas outras formas de fazer o batimento desses dados. Através, por exemplo, do CadÚnico único, de um comparecimento a uma perícia médica. Também, se eles não conseguirem fazer essa comprovação nos primeiros 10 meses após a última prova de vida, o INSS ainda notifica esse segurado para que, no prazo de 60 dias, eles possam comparecer a uma agência bancária onde eles recebem seu benefício ou fazer um acesso no meu INSS através da biometria.
1: Só reforçando, presidente, quem votar, então, não precisa fazer prova de vida por um ano.
12: Isso mesmo. A prova de vida no INSS, ela vale por um ano. E durante esse um ano, o INSS vai buscando os dados na base governamental para evitar que o segurado precise fazer algo para comprovar. A gente só vai solicitar essa comprovação se não conseguir encontrar dados nas bases públicas.
2: Agora, o que acontece quando a pessoa não faz a prova de vida? Ou seja, vocês buscam ali alguma movimentação que comprove que ela esteve viva, né, nesse período de um ano, estava viva. E o que acontece quando não é encontrado isso? O benefício dela é suspenso imediatamente? Ela é convocada a comparecer? Como é que funciona?
12: Primeiro, a prova de vida, ela é para benefícios de longa duração. Então, benefício por incapacidade, benefício assistencial, aposentadorias e pensões. Então, se o segurado, durante os 10 meses da última prova de vida, não fizer nenhuma ação, por exemplo, um empréstimo consignado com biometria, ou não fizer um CadÚnico, o INSS ainda faz a solicitação. Em 60 dias, ele não comprovando, a gente bloqueia o benefício, suspende temporariamente, mas assim que o segurado faz a prova de vida, esse benefício, ele é reativado automaticamente, sendo pago todos os atrasados. Então, não há perda para o segurado, isso é bom para deixá-los tranquilos.
1: E é sempre bom lembrar dos golpes, né, presidente? Se a pessoa receber algum contato solicitando dados pessoais, identificação facial, biométrica, e achar alguma coisa suspeita, como é que ela pode se informar se se trata mesmo do INSS?
12: A primeira coisa que precisa ser feito é ligar para 135 de segunda a sábado, de 7 às 22 horas, para ter certeza que foi o INSS, ou entrar no aplicativo Meu INSS, onde tem lá um serviço, prova de vida, que ele pode verificar quando foi feita a última prova de vida e se está devendo essa informação. E nessa pergunta, é importante frisar que o INSS não envia links, que o INSS não pede dados. Então, o segurado que recebeu uma mensagem do WhatsApp, um SMS, um e-mail com links, é bom não clicar e entrar diretamente em contato com o INSS.
2: Sempre é bom a gente reforçar aqui. Central 135, você diz que aí do seu telefone 135, o aplicativo Meu INSS, que também é possível baixar em qualquer plataforma, né, presidente?
12: Isso mesmo, e que tem um serviço específico lá, muito claro, onde o segurado pode ter certeza se a informação do pedido da prova de vida é verdade ou não.
2: Muito bem, nós conversamos com Ana Cristina Silveira, presidente do INSS. Muito obrigada, presidente, pela sua entrevista à Voz do Brasil.
12: Obrigada, e é importante dizer que não criem pânico. Se for possível, votem para fazer sua prova de vida, mas há outros meios também de fazer a comprovação.
2: A conta de luz virá sem cobrança extra em outubro.
1: Isso porque a bandeira tarifária será verde no próximo mês.
13: A conta de luz terá bandeira verde em outubro. Com isso, os consumidores não terão cobrança adicional da bandeira tarifária no próximo mês. A mudança da bandeira amarela para a verde foi confirmada pela Agência Nacional de Energia Elétrica, a ANEEL. Segundo a agência, o aumento das chuvas nas regiões sul e sudeste ajudou a estabilizar o nível dos reservatórios das hidrelétricas. Com condições mais favoráveis para a geração de energia, será possível reduzir o uso de fontes mais caras, como as usinas termoelétricas. O sistema de bandeiras tarifárias indica, mês a mês, as condições e os custos da geração de energia no país. Na bandeira verde, não há acréscimo na conta de luz. Entenda como funcionam as bandeiras em gov.br/ANEEL. Thaisa Vitória para a Voz do Brasil.
2: Cerca de 2.500 indígenas Yanomami, em Roraima, recebem até amanhã médicos especialistas do Ministério da Saúde, sem precisarem buscar atendimento nos centros urbanos.
1: A expedição do SUS no Polo Base Surucucu realiza procedimentos entre exames e consultas nas áreas de pediatria, clínica médica e saúde da mulher.
2: Os atendimentos priorizam crianças com desnutrição e problemas respiratórios, além de gestantes, idosos com doenças crônicas e casos graves de malária nas mais de 30 comunidades da região.
1: Os serviços são oferecidos no Centro de Referência em Saúde Indígena Chapori Yanomami e nas áreas de difícil acesso.
2: A secretária de Saúde Indígena do Ministério da Saúde, Lucinha Tremembé, destaca a importância da nova expedição.
14: A ida dos especialistas para dentro do território é de suma importância para que mitigamos e chegamos aí a uma redução considerável de tempo de espera e com isso a redução de óbitos por causas evitáveis.
15: Dicas do Enem.
16: Oi, meu nome é Larissa Ferreira e a minha pergunta é: quantas redações eu devo treinar por mês?
17: Sobre redação, quem vai responder é o professor José Aguilera.
18: Você fazendo uma redação por semana, a cada 15 dias, em que você dialogue com um professor, com uma professora, que você reescreva a partir dos erros, limites, desvios que foram encontrados, está de bom tamanho. Escrever semanalmente é bom. Eu recomendaria, inclusive, para que se você tem aí alguma limitação, um desafio para a escrita, se permita escrever pelo menos diariamente um parágrafo num caderninho seu, como foi o seu dia. Escreva um parágrafo somente dizendo: hoje o meu dia foi assim. Neste dia, observei tais coisas. O meu destaque para esse dia, escreva um parágrafo pelo menos por dia para que você exercite a disciplina do parar, pensar e escrever.
17: É isso aí. 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
1: Instituições interessadas em apresentar projetos pela Lei de Incentivo ao Esporte vão ter até o dia 18 de outubro para apresentarem as propostas.
2: Os detalhes vamos ouvir agora na reportagem de Cleide Lopes.
19: A Lei de Incentivo ao Esporte permite que pessoas físicas e empresas destinem parte do imposto de renda devido para financiar projetos esportivos e paradesportivos. São projetos como o do Instituto Reação, no Rio de Janeiro, fundado há mais de 2 décadas pelo judoca e medalhista olímpico Flávio Canto.
20: Resolvi dar aula de judô sem saber ainda do alcance, da força, e fui percebendo rapidamente que era muito poderoso. O Reação hoje está em 10 polos, está em 5 estados, e a nossa missão é gerar impacto real, né? Todo aluno que está lá tem uma estrutura de transformação robusta, dentro e fora do tatame, né? Em sala de aula e no tatame. E a lei de incentivo, quando aparece, muda muito o patamar do que a gente faz.
19: Os projetos atendem crianças, adolescentes e adultos de todo o país. E aqueles voltados à inclusão social recebem um incentivo maior, como explica o diretor de programas de políticas ao esporte do Ministério do Esporte, Frederico Costa da Silva.
21: Nós temos na própria lei uma possibilidade que aumenta a restituição do imposto de renda, que chega a 2% para a pessoa jurídica, pode chegar a 4% se for em área de vulnerabilidade social. Então isso é uma maneira de incentivar, como a própria lei diz, as entidades a aportarem naquilo.
19: No ano passado foram apresentados mais de 5.600 projetos e está aberto até o dia 18 de outubro o prazo para que organizações sem fins lucrativos e pessoas físicas e jurídicas de natureza esportiva escrevam propostas para garantir recursos da Lei de Incentivo ao Esporte em 2027. As entidades proponentes deverão se cadastrar previamente no Sistema de Leis de Incentivo, plataforma digital do Ministério do Esporte. Reportagem Cleide Lopes.
1: No momento da inscrição, é preciso observar os requisitos e as orientações disponíveis no sistema e apresentar corretamente a documentação exigida.
2: Para mais informações, acesse gov.br/esporte e clique na aba Ações e Programas.
1: Quem vai fazer a reaplicação do Exame Nacional para a Certificação de Competências de Jovens e Adultos, o Enseja, de 2026, já pode consultar o local da prova.
2: O Enseja é gratuito e voltado a jovens e adultos que não concluíram o ensino fundamental ou médio na idade adequada.
1: Para quem busca a certificação do ensino fundamental, o exame será no dia 6 de outubro. Já para o ensino médio, a reaplicação acontece no dia 7.
2: Os locais estão disponíveis no cartão de confirmação de inscrição no sistema Enseja.
1: A partir de amanhã, as vigilâncias sanitárias de todo o país vão ter novas funcionalidades no Sistema Nacional de Controle de Receituários.
2: Entre as mudanças está a atribuição de numerações destinadas às notificações de receita eletrônica.
1: Outra novidade será a possibilidade de atribuir no Sistema Nacional de Controle de Receituários numerações destinadas à emissão de notificações de receitas eletrônicas.
2: Mas os usuários devem estar vinculados à instituição no cadastro da Anvisa.
1: Mais informações você encontra em gov.br/Anvisa.
2: E essas foram as notícias do governo federal.
1: Uma realização da Secretaria de Comunicação Social da Presidência da República.
2: Com produção da empresa Brasil de Comunicação.
1: Fique agora com as notícias do Poder Judiciário e do Congresso Nacional. Boa noite.
2: Boa noite, até amanhã.

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2: Conselho Nacional de Justiça apresenta medidas para ampliar a segurança e a transparência dos precatórios.
3: Grupo de trabalho sobre modernização do sistema de justiça avança para análise de propostas.
2: Justiça do Trabalho condena a empresa de agrotóxicos por assédio eleitoral.
3: Boa noite, eu sou Marcela Luiz.
2: E eu sou Walter Lima.
3: Ao completar um ano como presidente do Supremo Tribunal Federal e do Conselho Nacional de Justiça nesta terça-feira, o ministro Edson Fachin apresentou diversas providências que têm sido adotadas para a construção da política nacional para o tratamento adequado dos precatórios.
2: As medidas foram apresentadas durante a sessão do CNJ. Amicela Alves.
4: O objetivo de todas as medidas anunciadas é dar mais segurança, transparência e rastreabilidade aos créditos judiciais. Entre os feitos, Fachin destacou o lançamento da calculadora do cidadão de precatórios.
5: E uma calculadora de precatórios, que permitirá a qualquer pessoa conhecer o valor atualizado de seu crédito. Em novembro será a vez do Painel Nacional de Dados, reunindo pela primeira vez informações sobre os precatórios de todo o Brasil.
4: O trabalho inclui diálogo com o Banco Central do Brasil, a Comissão de Valores Mobiliários e a Advocacia Geral da União.
3: O Grupo de Trabalho sobre Modernização do Sistema de Justiça realizou reunião no Supremo Tribunal Federal para consolidação das propostas recebidas.
2: O presidente do Supremo, ministro Edson Fachin, criou a comissão para formular propostas estruturais de curto, médio e longo prazo. Marcelo Della Libera.
6: O processo de participação social recebeu contribuições de 87 instituições, com centenas de propostas, como destaca o presidente do grupo de trabalho, Fernando

0: trabalhos, discutir e votar as propostas sob sua responsabilidade.
1: Uma empresa de agrotóxicos foi condenada ao pagamento de indenização de R$100 mil por danos morais coletivos.
2: A condenação é referente a práticas configuradas como assédio eleitoral durante as eleições presidenciais de 2022. A decisão é da Justiça do Trabalho em Minas Gerais. Breno Perrucci.
3: De acordo com a ação ajuizada pelo Ministério Público do Trabalho, a empresa coagiu empregados a votarem em um candidato específico, sob ameaça de perda de emprego e com promessas de vantagens, como o 14º salário. Além da indenização, a decisão obriga a empresa a evitar qualquer prática irregular, sob pena de multa.
1: O STJ marcou datas para julgamento em sessões virtuais dos primeiros casos que serão submetidos ao chamado filtro da relevância da questão federal.
2: Os julgamentos deverão ocorrer de 30 de setembro, a partir das 11h30 da manhã, até 7 de outubro. Fátima Uchoa.
4: O ministro Sérgio Cuquina, presidente da Comissão Gestora de Precedentes, Jurisprudência e Ações Coletivas, incluiu as demandas na pauta das 3 sessões especializadas do STJ. As partes e os procuradores poderão acompanhar as votações em tempo real. Em regra, a relevância da questão federal será analisada em sessão virtual e, se ela for reconhecida, os pedidos principais dos casos serão julgados depois em sessão presencial. Vale destacar que, embora todo o processo seja importante e mereça a atenção da Justiça, o papel do STJ é definir entendimentos que ultrapassem os interesses individuais das partes, como prevê o filtro da relevância.
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1: Uma boa noite.
2: E até amanhã.
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1: Eu sou Humberto Pinheiro e estes são os destaques de hoje do Jornal do Senado, que começa agora. Proposta cria o LGBTicídio e prevê pena de até 40 anos de prisão. Acesso de idosos a tecnologias para melhorar saúde mental aguarda votação na CDH. Consultor legislativo analisa causas de abstenção maior na votação para senador. Boa noite. Uma proposta recém-apresentada no Senado tipifica homicídios motivados por discriminação contra pessoas LGBTQIAPN+. O texto torna LGBTicídio crime hediondo e agrava penas para outras formas de violência. Repórter Pedro Pincer.
2: Um novo projeto no Senado cria o crime autônomo de LGBTicídio. A proposta define o delito como homicídio motivado por discriminação relacionada à orientação sexual, à identidade ou expressão de gênero, ou às características sexuais da vítima, reais ou presumidas, e prevê pena de reclusão de 20 a 40 anos. O projeto também propõe incluir o LGBTicídio no rol de crimes hediondos e alterar o Código Penal, a Lei das Contravenções Penais e a Lei Antirracismo. O senador Paulo Paim, do PT do Rio Grande do Sul, destacou os dados da violência contra essa população no Brasil.
3: Essa escalada de violência, agressão, morte, assassinatos, representa uma violação sistemática dos direitos fundamentais. A vida tem que estar sempre em primeiro lugar. A vida, a dignidade, a liberdade, a segurança. Garantir que o Estado deve assegurar a todos. E a evidência é que não estamos diante de ocorrências isoladas.
2: Dados do 20º Anuário Brasileiro de Segurança Pública referentes a 2025 registram 3.481 ocorrências de racismo por homofobia ou transfobia, alta de 35,6% em relação ao ano anterior.
1: A Comissão de Direitos Humanos pode votar projeto que garante o acesso a tecnologias para preservar a saúde mental e intelectual da pessoa idosa. Repórter Patrícia Oliveira.
4: A proposta leva em conta o acelerado envelhecimento da população e o aumento da doença de Alzheimer e de transtornos como a depressão, além

0: Para auxiliar a saúde mental, o projeto também prevê a capacitação no uso dessas tecnologias para estimulação intelectual, por meio de aplicativos e ferramentas digitais que exercitam funções mentais. Com a inclusão digital, os idosos vão poder ainda ampliar o acesso aos serviços de saúde, por teleatendimento e monitoramento remoto, além de reduzir o isolamento social, como destacou a senadora doutora Eudócia, do PSDB de Alagoas.
1: Ao estimular autonomia, participação social e aprendizado contínuo, elementos essenciais para o envelhecimento ativo e saudável.
0: De acordo com o IBGE, o Brasil tem cerca de 9 milhões e 700 mil pessoas com 70 anos ou mais.
2: A Comissão de Assuntos Econômicos pode votar uma proposta que destina a renda de um concurso de loteria por ano ao Fundo Nacional para Calamidades Públicas. O texto também determina que os recursos reforcem a preparação de estados e municípios para enfrentar desastres naturais e eventos climáticos extremos. Repórter Marcela Cunha.
3: O projeto do senador Fernando Dueire, do PSD de Pernambuco, prevê que a renda líquida de um concurso anual de loterias seja destinada ao Fundo Nacional para Calamidades Públicas, Proteção e Defesa Civil, o FUNCAP. O valor corresponde ao que restar da arrecadação depois do pagamento dos prêmios, do imposto de renda sobre as premiações e dos custos de manutenção da loteria. Dueire afirma que o reforço no fundo pode ajudar estados e municípios a se prepararem para eventos extremos.
4: Os recursos permitirão que estados e municípios se preparem melhor para os desastres naturais, investindo em infraestrutura resiliente e em sistemas de alerta.
3: Na Comissão de Assuntos Econômicos, o relator, senador Hamilton Mourão, do Republicanos do Rio Grande do Sul, recomenda a aprovação do projeto com as mudanças feitas pela Comissão de Infraestrutura, entre elas, a que garante que a nova destinação não reduz os valores dos fundos que já recebem recursos dessas loterias.
2: Está na Comissão de Educação uma proposta que inclui nos projetos pedagógicos das escolas o atendimento adaptado para alunos com deficiência ou com necessidades específicas. De acordo com o texto, as escolas também deverão prever a institucionalização do atendimento educacional especializado, que é o conjunto de estratégias para eliminar barreiras que dificultam a aprendizagem. O objetivo da iniciativa é permitir que o ensino seja adaptado às características e necessidades dos estudantes, favorecendo a participação e o aprendizado em igualdade de condições. A medida já recebeu aval da Comissão de Direitos Humanos, onde teve parecer favorável do senador Flávio Arnes, do PSB do Paraná. Na ocasião, o relatório foi lido pela senadora Damaris Alves, do Republicanos do Distrito Federal. Ela destacou que os projetos pedagógicos das instituições de ensino devem incluir as flexibilizações necessárias, levando em consideração as particularidades dos estudantes.
5: Que o projeto pedagógico da escola deverá contemplar a flexibilização dos currículos, das metodologias, dos recursos educativos e dos processos avaliativos diferenciados.
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2: A taxa de votos brancos, nulos e abstenções nas eleições para o Senado costuma ser significativamente maior do que na disputa pela Câmara dos Deputados. Nas eleições de 2022, por exemplo, a soma de brancos e nulos para o Senado atingiu 18,7%, quase o dobro da registrada para os deputados federais. As informações com o repórter Douglas Castilho.
9: Enquanto a Câmara é eleita pelo sistema proporcional, com muitos candidatos em disputa e números de registro parecidos, o Senado adota o sistema majoritário, com menos candidatos, números muito diferentes e, por isso, uma digitação errada pode levar ao voto nulo mais facilmente. O consultor legislativo do Senado, João Trindade, ainda chamou a atenção para outro ponto: a falta de compreensão sobre a forma específica de renovação do Senado.
10: A gente tem um problema até de educação política mesmo do cidadão. Muita gente nem entende essa alternância de que numa eleição a gente elege um senador, na eleição seguinte elege dois senadores. Tem muita gente que descobre que tem um segundo voto para o Senado lá na hora.
9: A melhor dica é levar a cola com os números dos candidatos anotados e na ordem em que aparecerão na urna: deputado federal, deputado estadual ou distrital, senador 1, senador 2, governador e presidente.
2: Hoje, 29 de setembro, é o Dia Mundial do Coração. A data incentiva a prevenção de doenças cardiovasculares. O Senado tem projetos de lei que tentam reduzir o índice dessas doenças. A reportagem é de Márcio Maturana.
11: Uma em cada três pessoas morre de doença cardíaca. Por isso, 29 de setembro é o Dia Mundial do Coração. O Senado analisa projetos de lei que podem contribuir para diminuir essas estatísticas. Na Comissão de Assuntos Sociais, está em discussão uma proposta que cria a Política Nacional de Prevenção e Controle das Doenças Cardiovasculares, no SUS. O texto é relatado pelo senador Dr. Irã, do PP de Roraima, que defende rapidez na aprovação.
12: É do interesse da sociedade, é do interesse do povo brasileiro, principalmente o povo que utiliza o nosso sistema único de saúde, que é o nosso maior patrimônio em termos de saúde no país e o maior do mundo.
11: A comissão analisa também outro projeto que busca a proteção de grupos vulneráveis, como idosos, e pode reduzir o risco de eventos cardiovasculares agudos associados a infecções.
2: Com trabalhos técnicos de Eliseu Caires, o Jornal do Senado fica por aqui. Acompanhe agora as notícias da Câmara dos Deputados. Boa noite e até amanhã.
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7: Câmara inclui abandono afetivo como regra para definir pensão alimentícia.
13: Frente da Saúde Mental lança guia para a regulamentação do ECA digital.
7: Relatório identifica 500 bilhões de reais em prejuízo anual com a pirataria.
13: Boa noite. Relatório apresentado na Câmara apontou o prejuízo de 500 bilhões de reais por ano com a pirataria. O texto também sugere a criação de uma agência antimáfia, como informa o repórter José Carlos Oliveira.
14: A Comissão Externa sobre Atos de Pirataria e Agenda Brasil Legal aprovou o relatório parcial do deputado Júlio Lopes, do PP do Rio de Janeiro. O texto consolida denúncias apuradas nas audiências públicas e sugere propostas legislativas de combate mais efetivo à pirataria, contrabando, descaminho, sonegação fiscal e contrafação, ou seja, imitação ou cópia não autorizada. Segundo o relator, essas práticas provocam prejuízo anual de cerca de 500 bilhões de reais, considerando as perdas dos setores econômicos e a evasão tributária.
15: O que se consolidou no país nos últimos anos é uma economia subterrânea bilionária, altamente sofisticada, intrinsecamente articulada, com engrenagens do crime organizado transnacional, das facções armadas e das milícias territoriais.
14: O deputado identificou um processo de canibalização do mercado formal no Brasil por meio do controle territorial exercido por criminosos sobre a distribuição compulsória de botijões de gás e de serviços clandestinos de telecomunicações, a adulteração e o furto de combustíveis, o contrabando de cigarros e defensivos agrícolas, o desvio de energia elétrica, a invasão de plataformas de comércio eletrônico por produtos copiados e medicamentos falsificados. Para reverter esse quadro, Júlio Lopes defendeu transformação estrutural na capacidade de fiscalização do Estado, com investimento maciço em inteligência artificial, rastreabilidade de produtos, modernização do marco aduaneiro e urgente responsabilização dos intermediários digitais e marketplaces. O relatório é acompanhado de três proposições legislativas da Comissão Externa. Uma delas altera a Constituição para criar a Autoridade Nacional de Enfrentamento às Organizações Criminosas. Lopes a chamou de de Agência Antimáfia.
15: Essa ação da Ação Antimáfia visa identificar exatamente aqueles que estruturam dentro do setor organizado o fornecimento e a sobrevivência de verdadeiras máfias em setores importantes como o do gás no Brasil.
14: Um projeto de lei cria o SINEOC, Sistema Nacional de Enfrentamento às Organizações Criminosas, com foco na articulação de vários órgãos públicos. O deputado garantiu que o sistema proposto não se choca com os já existentes, como o Sistema Único de Segurança Pública e a Estratégia Nacional de Combate à Corrupção e à Lavagem de Dinheiro.
15: O SINEOC não pretende substituir a mecanismos já consolidados. Seu propósito é diverso. É qualificar a articulação estratégica voltada especificamente à asfixia patrimonial, financeira e logística das organizações criminosas. A investigação de sua infiltração em mercados regulados, a cooperação internacional em casos de projeção transnacional.
14: O terceiro projeto da comissão reforça o combate à pirataria no comércio eletrônico e a pena em caso de violação de direitos de propriedade intelectual.
15: Queremos que haja imediato perdimento das mercadorias a fim de dar celeridade a esse procedimento.
14: Júlio Lopes explicou ter optado pelo relatório parcial porque outras sugestões vão depender da configuração do governo eleito em outubro. Após a aprovação do relatório, foi lançado o Movimento Brasil Legal, também com foco no combate à pirataria. A comissão ainda aprovou requerimento para futuro debate sobre os impactos da publicidade de apostas online e de jogos de azar, veiculada por plataformas de redes sociais e Big Techs. Da Rádio Câmara de Brasília, José Carlos Oliveira.
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6: Transportes.
16: Covatti Filho, do PP do Rio Grande do Sul, defende a proposta de emenda à Constituição que limita o valor do IPVA a 1% do preço de mercado do veículo. O texto também muda a base da forma de cálculo do imposto, que passa a considerar o peso de fábrica do automóvel.
13: A PEC, apoiada por Covatti Filho, ainda prevê a possibilidade de os estados concederem descontos no IPVA para veículos menos poluentes. A mudança busca tornar a cobrança mais previsível com base nas características físicas dos automóveis, em vez de considerar apenas o valor de mercado.
16: Projetos de Guilherme Uchoa, do PSD de Pernambuco, exige que veículos oficiais da administração pública passem por regularização antes de serem leiloados. A medida estabelece a checagem obrigatória do Renavam e da base de índice nacional antes da transferência.
13: De acordo com Guilherme Uchoa, os órgãos públicos devem responder por problemas ocultos que impeçam o licenciamento pelo comprador. Para o deputado, a exigência protege o cidadão contra fraudes e impede o leilão de veículos oficiais com irregularidades graves.
6: Agricultura.
16: Luciano Amaral, do PSD de Alagoas, apoia projeto que incentiva a plantação de hortas urbanas e a compra pública de alimentos produzidos perto dos locais de consumo. Relator na Comissão de Agricultura, ele aponta que a produção pode reduzir os custos de abastecimento.
13: Luciano Amaral afirma que a medida também pode ampliar a oferta de alimentos frescos, gerando renda em regiões que ainda dependem do transporte por longas distâncias. O parecer do congressista sugere a retirada do prazo de 180 dias para a regulamentação da futura lei.
16: Ricardo Salles, do Novo de São Paulo, defende projeto que proíbe os conselhos profissionais de cobrarem anuidades de empresas cuja atividade principal não seja privativa de profissão regulamentada. Segundo o deputado, a medida beneficia agroindústrias, produtores rurais e construtoras que contratam técnicos habilitados.
13: A proposta também anula autuações, multas e processos administrativos em andamento que estejam em desacordo com as novas regras. Ricardo Salles argumenta que a cobrança atual gera custos duplicados e indevidos para o setor produtivo.
6: Educação.
16: Emanuel Pinheiro Neto, do PSD de Mato Grosso, apresentou projeto que inclui estudantes com dislexia entre os beneficiários da educação especial. A proposta altera a Lei de Diretrizes e Bases da Educação para assegurar o reconhecimento desses alunos em programas de ensino especializado.
13: Emanuel Pinheiro Neto explica que, embora a legislação já preveja acompanhamento, alunos com dislexia ainda não são reconhecidos como público da educação especial. Ele argumenta que a matéria busca corrigir essa diferença para que as escolas recebam recursos específicos.
17: Cultura.
16: Tetinha, do PL do Maranhão, é autora de projeto que reconhece o festejo de São Raimundo Nonato dos Mulundus, em Vargem Grande, como manifestação da cultura nacional. Realizada todos os anos em agosto, a celebração reúne romeiros em missas, novenas e procissões.
13: Tetinha argumenta que a festa preserva tradições transmitidas entre gerações, fortalecendo a identidade cultural do Maranhão. A deputada ressalta que a celebração também movimenta o turismo religioso e o comércio local.
17: Saúde.
16: A Frente Parlamentar para a Promoção da Saúde Mental lançou um guia para a regulamentação do ECA digital. A repórter Silvia Munhato traz mais detalhes sobre a iniciativa.
18: O Instituto de Estudos para Políticas de Saúde, o IEPS, o juntou, Iniciativa Brasileira de Saúde Mental de Crianças e Adolescentes e a Frente Parlamentar Mista para a Promoção da Saúde Mental lançaram o guia A Gente Usa, A Gente Decide. O guia pretende apoiar a implementação do ECA digital a partir da experiência do usuário jovem. Foram ouvidos jovens de várias regiões do país que construíram 14 recomendações para a regulamentação da lei, como explicou o presidente da Frente Parlamentar, deputado Pedro Campos, do PSB de Pernambuco.
19: Por isso, o guia A Gente Usa, A Gente Decide é fundamental para que nós possamos falar com os tomadores de decisão, com aqueles que estão escrevendo os decretos, implementando a legislação na prática e colocar a perspectiva das juventudes nesse processo. E que a gente possa sempre garantir que o espaço digital seja um espaço de garantia de saúde mental, de promoção da saúde mental dos jovens e não um espaço de adoecimento dessas populações.
18: Entre as recomendações do guia estão a segurança por idade e supervisão parental, o controle efetivo de tempo de uso, o uso de algoritmos orientados ao bem-estar e a proteção contra padrões irreais de aparência. O guia A Gente Usa, A Gente Decide pode ser encontrado na página ieps.org.br. Da Rádio Câmara de Brasília, Silvia Munhato.
13: Carlos Sampaio, do PSD de São Paulo, quer instituir o marco legal da reprodução humana assistida. O projeto regulamenta procedimentos como a fertilização in vitro e a cessão temporária do útero, fixando a idade limite de 50 anos para gestantes e proibindo a comercialização de embriões.
16: Carlos Sampaio acredita que a falta de uma legislação específica sobre a medicina reprodutiva gera insegurança jurídica e sobrecarrega os tribunais. Ele acrescenta ainda que o texto autoriza a reprodução pós-morte mediante autorização expressa do falecido.
13: Alice Portugal, do PCdoB da Bahia, é autora de projeto que criminaliza a divulgação de notícias falsas sobre vacinas. Segundo a deputada, a medida busca combater a desinformação e proteger a população de doenças preveníveis por imunização.
20: Com tanta fake news sobre vacina, era necessário fazer um alerta à sociedade brasileira que não vacinar pode trazer de volta males que haviam sido exterminados do Brasil. Agora, por exemplo, estamos tendo vários casos de sarampo em São Paulo. E o sarampo havia sumido do nosso mapa de infecções, das chamadas doenças tropicais. Também poliomielite. Então não é possível você achar que vai ter novamente uma geração de pessoas sequeladas com deficiência por conta de um vírus terrível que pode matar e que com uma simples gota sublingual você consegue impedir que o ser humano desenvolva deficiências físicas.
16: O texto de Alice Portugal prevê detenção de 1 mês a 1 ano e multa para quem divulgar notícias falsas sobre vacinas previstas nos programas públicos de imunização. A proposta está em análise na Comissão de Constituição e Justiça da Câmara.
17: Segurança Pública.
18: Célio Studart, do PSD do Ceará, apresentou o projeto que proíbe a publicidade e a promoção de plataformas de conteúdo sexual e de acompanhantes em locais públicos. A restrição abrange vias públicas, transporte coletivo, praças, parques e eventos culturais e esportivos.
16: A proposta também proíbe que clubes, ligas e entidades esportivas tenham contratos de patrocínio com esse tipo de site. Na avaliação do deputado, a medida protege crianças e adolescentes da exposição precoce a conteúdos adultos em ambiente público.
18: Simone Marqueto, do PP de São Paulo, apresentou o projeto que obriga emissoras de televisão a divulgar gratuitamente informações sobre pessoas desaparecidas. Pela proposta, familiares ou representantes legais poderão solicitar a veiculação, que deverá começar em até 48 horas após a entrega do boletim de ocorrência.
16: Simone Marqueto considera que a televisão pode ampliar o alcance das buscas. O projeto também prevê a divulgação da foto do local do desaparecimento e de canais oficiais para contato em horários de ampla audiência.
18: Projeto de Antônia Lúcia, do MDB do Acre, autoriza o uso de mecanismos de choque elétrico não letal em tornozeleiras eletrônicas usadas por agressores enquadrados na Lei Maria da Penha. A deputada explica que o dispositivo seria acionado caso o agressor descumprisse a medida protetiva.
16: Pela proposta, o choque seria aplicado de forma gradual, podendo chegar à incapacitação física temporária em caso de insistência. Para Antônia Lúcia, a medida reduz a vulnerabilidade da vítima e pode evitar feminicídios.
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17: Justiça.
18: A Câmara aprovou uma proposta que coloca o abandono afetivo como regra para definir pensão alimentícia. A repórter Kate Nayane tem os detalhes.
21: A Câmara dos Deputados aprovou o projeto de lei que estabelece o abandono afetivo entre os critérios para definir o valor da pensão alimentícia de filhos com até 18 anos. A proposta altera o Código Civil para definir que o valor da pensão deve considerar a sobrecarga física e mental de quem tem a guarda da criança ou adolescente, caso seja comprovado o abandono afetivo por parte do pai ou da mãe. A relatória do projeto, deputada Laura Carneiro, do PSD do Rio de Janeiro, explica os diversos danos causados pelo abandono. No adulto responsável pela guarda do menor, pode gerar sobrecarga física e mental, capaz de afetar, inclusive, a capacidade de prover as necessidades da criança ou do adolescente. Já nos filhos, o abandono afetivo pode causar problemas de autoestima, ansiedade, depressão e dificuldades para estabelecer relacionamentos saudáveis. O texto aprovado mantém os critérios já existentes entre a necessidade de quem recebe e a possibilidade de quem paga. Ou seja, tanto as necessidades do filho quanto as possibilidades financeiras do genitor que paga a pensão devem ser consideradas. A proposta que estabelece o abandono afetivo entre os critérios para definir o valor da pensão alimentícia segue para análise no Senado. Da Rádio Câmara de Brasília, Kate Nayane.
16: Lúcio Moschini, do PL de Rondônia, propõe a reunião obrigatória de processos que discutam usucapião, posse ou propriedade referentes a um mesmo imóvel. A proposta determina que esses feitos sejam julgados conjuntamente, exceto para ações que já tenham sentença.
18: Lúcio Moschini frisa que a medida evita decisões judiciais conflitantes e garante segurança jurídica em disputas imobiliárias. Nos casos em que a junção não for possível por questões de competência, o texto estabelece que as ações correlatas fiquem suspensas até o julgamento da questão principal.
16: Luciano Amaral, do PSD de Alagoas, pede esclarecimentos ao Ministério da Justiça sobre interlocuções entre a empresa de investimento esportivo SME e membros do Conselho Administrativo de Defesa Econômica. Ele quer investigar se houve tentativa de reverter uma punição antitruste.
0: Luciano Amaral afirma que o presidente da empresa enviou e-mails a clubes de futebol sugerindo proximidade com o CAD. O parlamentar ressalta que a apuração é indispensável para preservar a transparência e resguardar a imagem de imparcialidade do órgão regulador.
16: Daniel Agrobon, do PSD de Goiás, é autor de projeto que permite aos cidadãos bloquear preventivamente seu CPF contra a contratação de empréstimos ou abertura de contas. A proposta garante ao consumidor o direito de ativar e desativar. O PSD de Goiás é autor de projeto que permite aos cidadãos bloquear preventivamente seu CPF.

0: contra a contratação de empréstimos ou abertura de contas. A proposta garante ao consumidor o direito de ativar e desativar o bloqueio, seja por modalidade, limite de valor ou período determinado.
1: Daniel Agrobon argumenta que a medida dá mais autonomia ao cidadão para se proteger das fraudes digitais. Ele acrescenta que caso os bancos descumpram a restrição imposta pelo titular do CPF e efetuem uma operação indevida, devem devolver em dobro o valor do prejuízo causado.
0: Política. Eli Borges, do Republicanos, do Tocantins, elogia a atuação da Frente Parlamentar Evangélica na Câmara. O deputado comenta que o grupo atuou em pautas relacionadas à liberdade religiosa, à educação e à defesa da família.
2: Nós retiramos em todos os momentos a doutrinação ideológica nas escolas. Nós conseguimos garantir, nos termos da lei, ampliar esta segurança para que a liberdade religiosa não fosse confrontada por alguma decisão judicial. Nós conseguimos evoluir nas questões orçamentárias do governo, que vinham com recursos, por exemplo, para uma criança mudar de sexo aos 8 anos de idade, e garantido isso pelo recurso do SUS.
1: Eli Borges cita ainda a ampliação da imunidade tributária para igrejas e a atuação da frente contra propostas relacionadas ao aborto e a mudanças nas regras sobre a autoridade dos pais na educação dos filhos. Ele acredita que essas ações fortaleceram os valores defendidos pela bancada evangélica.
0: Termina agora o jornal Câmara dos Deputados, produzido pela Rádio Câmara, com trabalhos técnicos de Wellington Teles e apresentação de Luciana Vieira e Val Monteiro. Boa noite.
1: A Voz do Brasil volta amanhã. Uma boa noite para você.
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